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4: Olá pessoal, Gil Carreira aqui no aparelho, com muito orgulho, muito, mas muito orgulho mesmo, que eu venho aqui para cumprimentar a Rádio Antena 102, ou seja, para mim a Antena 1, pelos 40 anos de atividades, desde 1986, para ser mais preciso, agosto de 86, onde o Dr. Vanderlei Garcia depositou toda a confiança no meu trabalho, o trabalho dos nossos contratados. Em primeiro lugar, o Deva Pascovitch, em seguida, diversos outros profissionais que abrilhantaram aí o nosso trabalho e a nossa região. De implantar esse sistema Antena 1 de rádio, uma vez que eu vim de Campinas, onde lá eu atuava na rádio Antena 1 de Campinas. Tive a grata satisfação de contratar em primeiro lugar o Deva Pascovitch. Em seguida, vieram diversos outros locutores que abrilhantaram aí esse projeto maravilhoso que revolucionou toda uma região. Jales foi a primeira emissora de FM, de toda a região a trazer aí a inovação, tudo que há de melhor, que havia de melhor na época em São Paulo, Rio de Janeiro, enfim. A Rádio Antena teve diversos projetos de sucesso, era Caça ao Tesouro, programa de Índio, programa de sábado, enfim, grandes shows na capital paulista, enfim, eventos sensacionais como carnaval, enfim, muita coisa aconteceu durante a nossa gestão aí, a nossa passagem aí pela Rádio Antena 1 e depois Antena 102. Grande abraço à equipe que permanece por aí, espero sucesso a todos, que as coisas continuem acontecendo aí da melhor forma possível. Obrigado, Dr. Vanderlei Garcia, Dona Dina, ao João Luiz, ao Delei Garcia, ao Xandão e toda a família Garcia pela confiança que depositou aí nesse projeto maravilhoso. 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Grande abraço, pessoal. Fique aqui os cumprimentos de Gil Carreira.
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6: A anterior que eu anunciei foi o modão Tempo ao Tempo, interpretação Christian Ralph. Agora mais uma com eles, mais uma ajeitada demais, chonada. Christian Ralph aqui na Antena 102, esperando você chegar.

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1: Ô Rogério de Sá, boa noite. É o Osmar aqui do Jardim Alvorada aqui, ouvindo seu programa, tá bom? Quero desejar os felizes, é os 40 anos, né? Da antena, a vocês, locutores, a vocês, o seu Vanderlei Garcia, tudo, né? E os filhos, né? Pessoal que consegue, né? Segurar a barra aí de 40 anos, não é 40 dias, 40 meses, não, é 40 anos, né? Na labuta, pelo rádio, pela comunicação, tudo, né? Então toca aí pra nós aí uma musicona aí, Ronaldo Viola e João Carvalho, Caçador de Amor, beleza? Parabéns, doutor Vanderlei Garcia. Obrigado, tchau, tchau. Falou, Rogério, tenha uma boa noite.

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3: Tô armando a minha barraca. Quase que ao vivo aqui de Toronto, no Canadá, para todas as regiões aí de Jales. Quero dar meus parabéns à Rádio Antena. Fico super feliz em ter participado dessa incrível organização do Dr. Vanderlei Garcia. Foram quase 4 anos da minha vida participando das atividades dessa fantástica rádio, que foi uma das primogênitas aí em inovação do Noroeste Paulista e em todo o Brasil. A minha estreia na antena foi pouco depois da inauguração, mas tínhamos aí um timaço: Beba Pascovic, Gil Carreira, Israel Lopes, Ivan Júnior, Carioca, Ricardo Sibila, Reginaldo Coelho, Big John, Cacá Magrini, Sônia Galvão, Colombo Osmar, enfim, Delei, Joãozinho, a toda essa linda família. Parabéns, Rádio Antena 1. Você foi sempre pioneira. Fico feliz em ter participado dessa equipe. E eu tô desarmando a minha barraca aqui diretamente de Toronto, no Canadá. Mas antes de fazê-lo, deixo aqui uma recordação do melhor programa já feito na rádio brasileira. Chamava-se o Programa de Sábado. Na abertura do Programa de Sábado, tocava-se Rick Astley, Never Gonna Give You Up. Fico por aqui, Harley Vianini, deixando um beijo no coração de vocês. Tchau!

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2: Essa moda é boa demais, também uma das minhas preferidas. Moda boa, modão, roupas no varal.

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4: O Sertanejo 102 vai seguindo contigo aqui na antena até às 11. 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Vamos trazer um modão, interpretação João Mineiro e Marciano, moda boa, moda que o povo gosta. Top, hein? A Gaveta.

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2: Nesta gostosa noite de terça-feira, posso anunciar mais um modão com o João Mineiro Marciano? Pode ser? Cena íntima.

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gostosa, 25 agosto, ano de 2026. Tudo bom pra você? Boa noite, bons sonhos. Pra terminar, Jean Giovanni, nem dormindo, consigo te esquecer. Valeu, tchau.

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0: Bravissimi Occhi e Cusan Bianchi.
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Muito obrigado, gente. Arthur, Celcinho, Lucas, Marquinhos, Suzano, Jorginho Gomes. Beleza.

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2: Bom dia, Jales, bom dia, região. Sejam bem-vindos. É o programa Quintal da Antena a partir de agora na Rádio Antena 102 FM. De Jales para todo o Brasil, vamos juntar a família sertaneja, iniciarmos juntos mais um dia, mais uma manhã, é uma madrugada que está terminando, um novo dia se aproxima e com as graças de Deus estamos juntos. Sejam bem-vindos ao nosso programa, que tem muitas atrações, tem informações do tempo, tem notícias da polícia, tem a sua participação, tem a Kombi do Assis Duarte, tem o nosso cafezinho, enfim, a família sertaneja a partir de agora tem música e informação no programa Quintal da Antena.

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1: Nosso programa até às 7 horas da manhã. Sejam bem-vindos. Obrigado a você, a sua família, ao trabalhador, a senhora, o senhor. Muito obrigado, minha gente, pelo carinho, pela companhia. Programa Quintal da Antena e o melhor da música sertaneja.

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5: O nosso programa Quintal da Antena até às 7 horas da manhã. Das 6 às 7, a música raiz e o modão sertanejo também, né? Que vai até às 7 horas da manhã. Às 6 tem a previsão do tempo, tem as notícias atualizadas do setor policial com o Assis. Enfim, tá tudo aqui na programação 102, nesta manhã que estamos começando juntos.

É a Rádio Antena 102, Jales, São Paulo, nosso programa Quintal da Antena. Você participa com a gente no nosso WhatsApp 997-359981. Pode gravar agora a sua mensagem, daqui a pouquinho vamos te ouvir, vamos dar vez e voz aos nossos ouvintes mais uma vez, né? A participação pelo nosso WhatsApp 997-359981.

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1: Mandar um abraço a todo o nosso time forte de patrocinadores que há muito tempo estão conosco neste horário das 5 às 7 da manhã no programa Quintal da Antena. A todos os nossos parceiros comerciais, àqueles que mandam os seus conselhos comerciais nos nossos intervalos, o nosso muito obrigado, uma excelente manhã, mais um dia juntos aqui pela Rádio Antena 102.

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2: Programação 102 até às 7 horas da manhã, Rádio Antena, programa Quintal, a participação dos nossos ouvintes, a nossa Kombi tá aqui no pátio, tá esperando você para passear com os nossos ouvintes, tomar o cafezinho do quintal, as notícias do setor policial, a previsão do tempo e o mais importante, né? Você aí do outro lado do rádio começando mais um dia junto conosco.

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1: Antena 102, a rádio da sua cidade, programa Quintal da Antena. Bom dia, Jales, bom dia, região. Bom dia a você, trabalhador. Bom dia a você, trabalhadora. Bom dia a toda a criançada. Bom dia ao

Rádio Antena 102, Quintal da Antena, juntos nesta manhã aqui pela programação 102, acelerando a nossa Kombi, passeando com os nossos ouvintes de Jales e região. Sempre um prazer, uma alegria estar com você, estar com a sua família, e juntos vamos começando mais um dia.

Rádio Antena 102, programa Quintal até às 7 da manhã. 997-359981, vai mandando a sua mensagem. Você pode mandar por escrito, pode gravar, tá? Você fique muito à vontade, interaja conosco, faça parte da nossa programação, porque com muito carinho, todos os dias de segunda a sexta-feira, estamos juntos por aqui no programa Quintal da Antena.

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7: Gente, olha a hora, 6 horas da manhã, mais 10 minutos, 6:10, minha gente. Vamos seguindo com o nosso programa. Vamos dar um presente pro povo hoje, seu Assis? Vamos presentear. Nós vamos sortear um kit do Clube da Viola, viu, pessoal? Um kit do Clube da Viola. É um presente muito bacana. Vem uma caneca térmica, um boné personalizado Clube da Viola, um adesivo para você mostrar para todo mundo que é o 20 da 72 que ganhou aqui com a gente, tá bom? 997-359981. Manda aí a sua mensagem. Quem já mandou, fica tranquilo, fica de boa, que tá concorrendo também ao prêmio, tá bem? Daqui a pouquinho tem a polícia, o Assis já tá pronto e preparado por aqui. Mandar um abraço pro Bim. O Alex Pereira tá ouvindo a gente. Bom dia, Alex. Obrigadão aí pela audiência. O Bim, lava o chuvômetro, viu, Bim? Que diz, vai chover aí por esses próximos dias. O Assis, eu acho que essa câmera de eco tá ligada. Não tá, não? Ah, alô? Ah. De vez em quando dá um eco, né? Você gosta de colocar um pouco de eco, um ecozinho na... Fica bom, né? 6 horas, 11 minutos da Rádio Antena. Suelen, bom dia, bom dia, bom dia. Bom dia a ela, filhas, e também ao meu amigo, o Kleber, que é o esposo. Mandar um abraço ao Lucas, que tá ouvindo a gente. Bom dia, seu Dorival. Grande abraço, 23 graus, agradável, né? Mas, sensação tem que tá um pouquinho mais fresco, né? Ô, oh, padrinho! Ó, mandar um abraço ao meu padrinho. Padrinho Jussa, acordou cedo, pulou pra fazer um cafezinho de hotel, né? Pra dona Lucy fazer aquela graça, aquela média, senão não deixa ele na próxima de caiaque, né, Assis? Não é assim que funciona? Né? E lá na casa dele tem balde. Pra não passar pelo método do balde, ele pulou cedo hoje, tá ouvindo a gente. Grande abraço ao Juscelino, lá na Três Fronteiras, tá ouvindo o nosso programa. E também a esposa dona Lucy. Um grande abraço aí, toda a família Florido. 6:12, ó, modão. Essa dupla aqui, ó. As músicas, as composições são espetaculares, né? Na caneta são feras. Loira misteriosa. Billy Bob.

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0: 2026. Isso significa que cada senador rende ao seu partido R$ 9.100.000 do fundo eleitoral deste ano.
1: Ao todo, 54 das 81 vagas do Senado estarão em disputa em outubro. Se considerados os valores deste ano, 496 milhões do fundo eleitoral estariam em jogo em cada pleito de 2028 e 2030.
0: Criado em 2017, o fundo eleitoral serve para financiar campanhas e soma nada mais, nada menos que R$ 5.900.000,000 agora em 2026.
1: Pela regra, a maior parte, 83%, é definida por dois critérios que envolvem votos e vagas na Câmara dos Deputados, enquanto 15% são distribuídos pelas cadeiras no Senado e 2% são divididos igualitariamente entre todos os partidos devidamente registrados.
0: O cálculo da cota do Senado é feito com base em dois fatores: o número de senadores eleitos na eleição geral anterior. Para 2026, consideram-se os dados de 2022. E no caso, senadores em meio de mandato, as siglas quais estavam filiados naquele momento, mesmo que tenham trocado de legenda.
1: Em 2026, 14 dos 30 partidos registrados no TSE receberam recursos por estarem com cadeiras no Senado. PL, PSD e União Brasil obtiveram os maiores montantes nominais de recursos no cálculo envolvendo o Senado Federal. Quando a gente fala aqui das eleições, né? Os pleitos de 28 é a eleição municipal daqui a 2 anos e depois a próxima eleição, onde aí os estados estarão elegendo apenas um senador, né?
0: Com esse dinheiro, hein, Claudinho, daria para fazer muitas escolas, postos de saúde, presídios,
1: segurança,
0: pavimentação de estradas. É muito dinheiro, né? Dinheiro do povo para eleger deputado, senador, presidente, governador e assim vai.
1: Basta pesquisar, viu, quem tiver curiosidade, quanto foi a economia da reforma previdenciária de 2019. E aí vocês vão ter uma ideia do que foi, fez uma devassa na vida futura de muitas pessoas que precisam, né? Principalmente viúvas, viúvos, mudou todo o sistema. Veja quanto foi a época, a economia e quanto está se gastando agora com essa tal política.
0: Bom,
1: a disputa pelas duas cadeiras do Senado Federal, vamos falar da pesquisa Quest agora, foi divulgada ontem. As duas cadeiras em São Paulo, segundo números da pesquisa divulgadas ontem, em São Paulo mostram os números com um empate técnico entre Guilherme de Hitch do PP, Marina Silva da Rede e Simone Tebet do PSB. Os dois primeiros têm 12% das intenções de voto, Guilherme de Hitch e Marina Silva, enquanto a ex-ministra Simone Tebet tem 11% das intenções de voto.
0: Na sequência vem André do Prado do PL com 7% das intenções de voto, seguido por Ricardo Salles do Novo 5%, Soninha Francino Cidadania 2%, Geraldo Fino do Podemos 2%, Maiara de Souza do P 1%, doutora Eliana Ferreira PST 1%, Guto Schiavetto do Missão 1%, Márcio Alves do UP 1%, William Teixeira do Agir, mas tem partido, em 1%. Já os candidatos Weller Gonçalves do PSTU, Peter Maus do PCB e Ednelson Cesarete do PPCO não somam nenhum ponto. Branco e nulo não vão votar, representam, muito, hein? Branco e nulo e disse que não vão votar, representam 18%, enquanto indeciso somam 27%. É muito branco e nulo e muito indeciso ainda, hein? 27% é muito.
1: Nada definido, né?
0: Nada definido.
1: Também ontem, na mesma pesquisa, a Quest mostrou as intenções de voto para o governo do estado de São Paulo. O governador Tarcísio de Freitas, do Republicanos, candidato à reeleição, apareceu na pesquisa de ontem com 40% das intenções de voto e Fernando Haddad, do PT, com 27% das intenções de voto. Os números totais:
0: Tarcísio de Freitas, 40%, Fernando Haddad, 27%, policial Edjane, do Agir, 2%, Vera Lúcia, do PST, 1%, Carlos Machado, do PCB, 1%, Isadora Dias, do PCO, 1%, Vivian Mendes, do UP, 1%, branco, nulo, não vai votar, 14%, indecisos, 13%.
1: Para 67% dos eleitores que foram ouvidos na pesquisa, a escolha do candidato já é definitiva. Outros 33% dos entrevistados disseram que ainda podem mudar o voto até as eleições em primeiro turno, em 4 de outubro.
0: A pesquisa foi contratada pela Globo e a Quest ouviu 1.800 pessoas de 16 anos ou mais entre os dias 21 e 24 de agosto, a margem de 2 pontos percentuais para mais ou para menos, e o nível de confiança é de 95%. O número do registro no TSE é o SP 06946/2026.

0: Olha, hoje deve ser divulgada aí a eleição para presidente da Quest, né? Números para o segundo turno, Dele.
1: Segundo turno, Tarcísio 47% do Republicanos, Fernando Haddad 30%, Indecisos 11% e Branco e Nulo 12%.
0: A pesquisa foi realizada entre os dias 21 e 24 de agosto e foi encomendada pela Rede Globo. Ficamos de olho aqui se sair ainda durante o programa, né? Os números do Brasil para a presidência, intenção de votos para a presidência da República, estaremos divulgando. Agora são 7 horas mais 28 minutos, previsão do tempo.
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0: Dele, dá uma olhada no mapa do estado de São Paulo.
1: Tá chovendo. Tá chovendo e bem ali na região de Prudente.
0: Muito. Não, chove mais da metade.
1: Mais da metade, Araçatuba tá chovendo, né?
0: É muita chuva, não sei se vai chegar aqui não, mas tá chovendo bastante no estado de São Paulo. É um pouco atípico, né, essa chuva agora pro mês de agosto, mas de toda forma, quem sabe vai encostar em nós aqui. Segundo o Clima Tempo, hoje não há previsão de chuva, vamos aguardar, né?
1: Pra Jales.
0: 20 a mínima, 26 a máxima, previsão de chuva pra Jales, né? 20 a mínima, 26 a máxima. Vamos dar outra atualizada. É, agora diz aqui que pode até aparecer uma chuva ao longo do período. Vamos esperar. No final do dia, por volta das 18 horas, está dizendo que pode ter chuva sim. Amanhã não tem mais a previsão que marcava, 18 a mínima, 33 a máxima, sem chuva. Temperatura vai subir bastante, sexta, sábado e domingo. O Climatempo mostra que na semana que vem, a partir do dia 1º, pode chover na região de Jales e também tem uma sequência com vários dias mostrando chuva depois e bastante chuva, Delay. Do dia 4 até o dia 9, todos os dias com altos índices aí, com alta probabilidade de que chova em Jales e região, segundo o Climatempo.
1: 7:30.
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0: Cumprimentar a Meire Fassa, que faz aniversário hoje. Parabéns com a família, comemorando o seu aniversário. Muito obrigado pela companhia e pela audiência. O Everton Biagi também está fazendo aniversário hoje. O Jefferson Vidal de Medeiros, grande abraço, parabéns. Doutor Pedro Ortiz Júnior, quase vizinho aqui. Doutor Pedro o doutor Ortiz, né? Doutor Pedro Ortiz é nosso ouvinte da manhã também do quintal. Gosta de dar umas voltinhas na Kombi de vez em quando. A Elaine Magria é professora da Rede Municipal de Ensino. Felicidades, parabéns Elaine, parabéns, tá? Pelo seu aniversário e muitos anos de vida. E lá em Aspaz e Odair Conejo, galego, está também fazendo o aniversário. Felicidades. A Cristina Dias Lima, a doutora Cristina, está fazendo aniversário hoje junto com os filhos, com o esposo. Parabéns, doutora Cristina, obrigado aí pela audiência de vocês.
1: Hoje também é aniversário da Renata Alves de Oste. A Renata é colaboradora da clínica de fisioterapia da minha esposa Luciana Tofanelli. Para Renata, muita saúde, paz, alegria, que Deus abençoe poderosamente sua vida, do seu filho, do seu marido, todos os dias por aí. Hoje vai ter festa, hein? Com certeza a Renata e o marido vão fazer uma festa lá na casa deles.
0: Eu achei
1: deles.
0: Que era tarde, né? Vocês vão fazer uma homenagem pra ela tarde lá na clínica.
1: Não, será feito, mas aí nós não estamos convidados, só os pacientes.
0: Mas vai ter, viu, pessoal? As pacientes da doutora Luciana aí, fiquem atentos.
1: Que vai ter.
0: É hoje. 7:32, tá tendo uma etapa de limpeza da cidade, fora daquele programa que a gente já conhece, o Jales Mais Limpa. Nós vamos entender como é que tá funcionando, fazendo um serviço diferente, inclusive com pintura de guias. Diz os moradores aí, dizem que por onde passou ficou bem bacana, nós vamos entender. Só que o pessoal tem que colaborar, né, Delei? Porque já tem informação, ó, limpou nosso bairro todo. O pessoal já colocou aqui umas camas, aquele tablado de cama, como é que chama aquele tablado? Até um nome, né? Aquele tablado de cama aqui, mandou até uma foto pra nós. Olha aí, ó, acabou de limpar. É duro, é um gelo pra ser enxugado. 7:32, Brasil.
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14: Rádio Antena 102.7:46, o noticiário de Jales e região está no ar a partir de agora. Daqui a pouco o Assis vai trazer os detalhes sobre a prisão de um empresário ontem em Jales acusado de assédio sexual. Isso está dentro do noticiário da polícia, que também vai tratar do assunto ocorrido próximo a Santana da Ponte Pensa, né? Uma servidora da Prefeitura Municipal de Santana da Ponte Pensa foi vítima fatal de um acidente ontem quando pilotava a sua motocicleta. São assuntos, né? Mais ação da Guarda Civil Municipal ontem. Uma pessoa foi detida por desacato. Segundo a nota, estava conduzindo um veículo suspeito de estar embriagado, quando abordado, acabou não concordando com a abordagem e foi detido naquele momento por desacato. Nós estamos há 35 dias sem acessar as notícias na Central de Polícia Judiciária, né, Delay? Sabe, essa é uma preocupação também dos nossos ouvintes, pessoal, porque ainda há pouco recebi aqui de um advogado, não vamos dizer o nome dele, que clientes dele estão recebendo comunicações sobre ações, é o golpe do falso advogado, é para alertar, porque as pessoas estão caindo no golpe ainda. Os golpes continuam vivaços aí,
15: ontem,
14: né?
15: Ontem um casal também, amigo meu, encontrei ele na cidade e ele quase, por pouco, não caiu num golpe também do falso gerente de banco. A sorte que ele desligou, ligou para a instituição bancária da qual ele tem contas, né? Perguntou pelo nome da pessoa que tinha falado com ele. Existe a pessoa no banco, mas a pessoa não ligou e não liga, entendeu? Então são golpes ainda que continuam sendo dados na cidade de Jales aí, e pô, o pessoal tem que ficar atento, né? Infelizmente, como disse o Claudinei, já vai para 35, 36...
14: Hoje, né? 35 dias.
15: Hoje, 35 dias que nós não temos mais acesso aos boletins de ocorrência como tínhamos há quase 60 anos, que fazíamos esse serviço diurnamente, de manhã, né? De bem de madrugada, com todos. Já passou pelo Osmar Rezende, agora o Assis Duarte. E também foi feito um ofício, né? Para uma explicação, né? Caso o que tenha acontecido... Também não foi respondido até o momento, já vai por uns 20 dias, esse ofício, 20 e poucos dias também, né?
14: Por aí.
15: Então, por isso que o pessoal tá perguntando pra gente na rua, né? Quando a gente anda na cidade, perguntando, não tá tendo mais a questão dos boletins, dos BOs, os golpes, acabou e tal. Não, é porque...
14: Os golpes estão
15: aí e cada dia surge um novo, né? Porque os antigos vão ficando manjados, né? E eles vão criando outros. Infelizmente, por enquanto, a gente não está tendo acesso aos boletins de ocorrência da Polícia Civil. As outras
14: forças de segurança
15: estão normal com a imprensa e com a rádio Antena 102. 7:49.
14: A Prefeitura está passando pelos bairros fazendo limpeza, podas e pinturas de guias em alguns locais. É o projeto Bairro Limpo, que hoje e esta semana está trabalhando na Coab Dercílio Joaquim de Carvalho. Esse projeto está fazendo limpeza, né? E não é aquela campanha grande que tivemos nos anos anteriores. Mas para conhecer um pouco melhor o projeto, saber o que está acontecendo, onde é que vai passar nos próximos dias, nós fomos ouvir o secretário municipal, Ademir Molina.
13: E sobre o projeto Bairro Limpo, a gente conversa com o secretário municipal de Agronegócios, Meio Ambiente e Bem-Estar Animal, Ademir Molina. O que é esse projeto, Ademir? O que está sendo feito, por onde vocês já passaram e nos bairros onde vocês estarão, o que será feito? Bom dia, secretário.
16: Bom dia, Claudinei Antônio. Bom dia, Delegar Garcia. Bom dia aos ouvintes do programa Antena Ligada. O projeto Bairro Limpo é uma força-tarefa da Prefeitura Municipal de Jales, envolvendo aí várias secretarias. Ele leva serviços de manutenção e saúde pública, né? Bem como aí o favorecimento a toda a população dos bairros da cidade. Limpeza urbana, realizamos roçagem de matos, limpeza geral aí das vias públicas, manutenção, cuidamos também das podas de árvores em áreas públicas e também fazemos as pinturas de guias, onde as vias públicas que também precisam aí do tapa-buraco, também é feito esse tipo de serviço. Nós iniciamos ali pelo bairro Jardim São Gabriel, seguimos para o Big Plaza e nesta semana nós iniciamos na Coab Dercílio Joaquim de Carvalho.
13: Ademir, em relação ao trabalho do ano passado, aquele que vocês se dispuseram e fizeram, né? Foi até uma campanha estendida por vários meses. Este ano muda alguma coisa? A linha é a mesma? Enfim, como está sendo aí esse projeto Bairro Limpo?
16: Claudinei, o projeto Bairro Limpo não é o Jales mais limpa, né? Onde nós coletamos aí 4 mil toneladas de volumosos, lixos, entulhos na cidade. Este é o projeto Bairro Limpo, onde nós pintamos as guias, roçagem, podas. Nós teremos aí mais para o final do ano, já estamos trabalhando em cima do Jales Mais Limpa, para que nós possamos também realizar este projeto.
13: Ademir, esta semana é a Coab Dercílio Joaquim de Carvalho que está sendo atendida. De que forma a população fica sabendo, pode se informar, mesmo em bairros aí distantes desse ponto, do outro lado da cidade, quando é que os serviços chegarão até eles?
16: Nós iniciamos por aquela região ali, né? Pelo São Gabriel, Big Plaza, estamos no Dercílio Joaquim de Carvalho, depois iremos já também para Coab Roque Viola, Jardim Paulista, São Judas Tadeu, Jardim Paraíso e vamos fazer toda a cidade, sem deixar nenhum bairro para trás, viu, Claudinei? Vamos chegar em todos os bairros, realizando o mesmo serviço, serviço de limpeza, roçagem, pintura de guias, podas em árvores, em áreas públicas, enfim, atendendo realmente a nossa população. As informações, todos vão acompanhar, tanto aqui pela antena, pela antena ligada, até mesmo pelas redes sociais oficiais do município de Jales.
13: O secretário municipal de meio ambiente, Ademir Molina, conosco nesta manhã, falando sobre o projeto Bairro Limpo. Secretário, bom dia, bom trabalho, obrigado pelas informações.
16: Sim, Claudinei, bom dia para você também, bom dia ao Delei Garcia, um grande abraço, nosso bom dia para toda a população jalesense, para toda a nossa região. E é isso daí, Claudinei, a Prefeitura Municipal de Jales, a Administração Municipal, Prefeito Luiz Henrique, a Vice Marinilda, todos os secretários municipais, estamos trabalhando em prol da nossa população. A prefeitura faz a sua parte. O objetivo realmente do projeto Bairro Limpo é que possamos aí deixar a nossa cidade mais limpa, bem cuidada, todos os bairros, contribuir aí com o meio ambiente, colaborar para a eliminação de escorpiões, criadouros do mosquito Aedes aegypti, transmissor da dengue, zika, chikungunya, enfim. Só que também temos que ter a colaboração da população, né? Evite de depositar aí em locais os entulhos, de jogar qualquer lixo em qualquer lugar. Nós temos na cidade a coleta tanto do lixo domiciliar quanto do lixo reciclável. A cidade, aí a prefeitura oferece a coleta 100% em todos os bairros. Qualquer dúvida, ligue na prefeitura, pede para falar na Secretaria de Agronegócios, Meio Ambiente. Então, nós estamos aqui sempre à disposição. A população tem que participar deste projeto para que nós possamos aí deixar a nossa cidade limpa e bem cuidada. Um grande abraço, Claudinei, estamos aqui sempre à disposição e mais uma vez agradecer aí a Rádio Antena 102.
14: Muito obrigado, secretário Ademir Molina, conversando conosco, falando sobre o bairro mais limpo. Faleceu ontem nesta cidade a senhora Lourdes Lopes Bock, 77 anos de idade, deixa filhos e netos. O velório será logo mais às 8 horas da manhã, estendendo-se até às 14 horas. E o sepultamento será no cemitério municipal de Jales, às 14 horas. Noticiamos o falecimento da senhora Lourdes Lopes Bock. Dona Lourdes era esposa do Jim, da transportadora Bock. 7:57, 7:57, Votuporanga, seu Orlando Ribeiro. Por 10-4, a Câmara de Votuporanga aprovou o projeto de reparcelamento de dívida da Autarquia de Água, Esgoto e Meio Ambiente. As informações daquela cidade, o tempo tá fechado, tá bonito por aqui hoje, viu, seu Orlando? Bom dia.
17: Bom dia, amigos e amigas do Antena Ligada, vamos com as informações de Votuporanga, nesta quarta-feira, dia 26 de agosto, 21 graus nesse momento, temperatura super agradável, apesar de um ventinho meio gelado, mas o tempo está com aquela cara de que vai chover, mas logo mais, né? Pelo menos é a previsão do tempo de que poderemos ter chuva no decorrer do período. 60% de possibilidade de chuva, segundo o Climatempo. Bom, enquanto isso, mais um projeto de reparcelamento de dívidas foi aprovado pela Câmara de Votuporanga a toque de caixa. Dessa vez, trata-se de uma dívida de R$2.700.000 da Superintendência de Água, Esgotos e Meio Ambiente de Votuporanga, Saev. O projeto passou com 10 votos a favor e 4 votos contrários. O texto foi enviado ao Legislativo na última sexta-feira, ao final da tarde. Porém, devido à falta de tempo, ele somente foi apresentado aos vereadores na tarde dessa segunda-feira. Durante o período da tarde, né, o período vespertino, figuras importantes da prefeitura, como o secretário da Fazenda, Deusdete Vecchiato, e o procurador-geral do município, Douglas Lisboa, estiveram nas dependências da Câmara para conversar e convencer os vereadores a votar pelo parcelamento. O superintendente da Saeb também, Oswaldo de Carvalho, e o chefe de divisão de contabilidade, Alexandre Venâncio, também estiveram presentes. O parcelamento da dívida foi o primeiro projeto de lei a ser votado. Após a leitura do texto, o vereador Cabo Abdala apresentou um vídeo contendo as autoridades presentes para explicar um pouco da dívida. Segundo o Alexandre Venâncio, que é o da divisão de contabilidade, a dívida é antiga e estava sendo contestada na justiça há alguns anos. Agora, com a emenda constitucional aprovada pelo governo federal, isso permitiu o parcelamento de 48 milhões da prefeitura, que é o total da dívida toda, sendo que desse total quase 3 milhões é somente da Saeb, e a dívida poderá ser paga em 300 vezes, claro, acrescidos do IPCA e juros reais de 4% ao ano. Ele também explica que haverá uma multa de 100% em cima da dívida, mas que esse acréscimo terá um desconto de 40% em caso de adesão ao parcelamento, além de mais de 80% de redução dos juros, com desconto de quase 1 milhão. Quer dizer, para entender isso aqui, tem que ser um PhD em matemática, né? A votação final apresentou o seguinte resultado. Votaram pelo reparcelamento os vereadores da base do prefeito Jorge Esteba: engenheiro Glauber Lima, do PSD, Débora Romani, do PL, Gaspar, do MDB, Marcão Braz, do PP, Meidão, do PSD, Natiele Gama, do Podemos, Ricardo Bozo, do Republicanos, Sargento Moreno, do PL, Serginho da Farmácia, do PP, e Vilmar da Farmácia PSD. Votaram contrários o Vartão, do União, Osmair Ferrari, do PL, Cabo Renato Abdala, do PRD, e o Carlinho Despachante, que foi a grande surpresa, né? Porque o Carlinho Despachante faz parte da base do governo. Ele é do Republicanos. O presidente da casa, como sempre, Daniel Davi, não votou, porque isso só acontece quando há empate. Então, o presidente do Legislativo é que faz o desempate. Bom, dívidas todos os municípios desse país têm, né? O problema é que os governos, né, tanto municipais quanto estaduais e o federal, sempre dão o mau exemplo, não pagam as suas contas. E com isso, a bola de neve vai aumentando, e a dívida acaba ficando, aí, como no caso de Votuporanga, em 48 milhões. Bom, como nós dissemos ontem, né, a Secretaria de Planejamento Urbano apresentou aos comerciantes da cidade a ideia dos parklets, né? São áreas de convivência a serem instaladas no corredor comercial da cidade. Estiveram presentes alguns empresários, né? O prefeito Jorge Esteba, a primeira-dama Rose Esteba, e o projeto foi explicado pela secretária do Planejamento Urbano, Tássia Coleta. Na verdade, o que aconteceu foi o seguinte: os comerciantes disseram que precisam ter um pouco mais de informações, principalmente no que diz respeito à questão de estacionamentos, né? Como é que vai acontecer? Porque o grande problema hoje na área central da cidade é estacionamento. Além disso, ainda está em tramitação a questão da área azul digital. Então, são todos aquela velha história: primeiro resolve um problema, depois você cria outro, né? Agora, não resolver um problema e já ir criando outros fica complicado. Mas, claro que você vê uma visão urbanística, vai ficar muito bonito. De Votuporanga para a Antena Ligada, falou Orlando Ribeiro.
14: Rádio Antena 102, é esse, né, senhor Orlando? Os números têm que ser PhD em matemática para resolver essa questão e tentar entender aí essa incógnita toda que o Vossa Excelência nos apresentou. Só o Eduardo Pigari, meu amigo Eduardo Pigari, que é um expert em exatas. São 8:03, na sequência o noticiário policial com aquelas manchetes que a gente passou agora há pouquinho. O Assis vai trazer as informações completas. Fiquem ligados.
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14: São 8 horas, 8 minutos, na sequência, o noticiário policial.

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12: Aos amigos do Antena Ligada, estamos chegando nesta manhã de quarta-feira com as informações do plantão policial. A base operacional, a Polícia Militar Rodoviária, nós tivemos, portanto, um grave acidente na SP-320, quilômetro 614, mais 600 metros, município de Três Fronteiras, por volta das 15h40, ontem, acidente que acabou ceifando a vida de uma mulher de 57 anos que trabalhava na prefeitura de Santana da Ponte Pensa. Ela estava em uma motocicleta Honda Bis, enquanto um caminhão acabou atropelando, né, passando sobre a moto na SP-320. Ela acabou caindo e foi vítima fatal no local. O corpo foi removido para o Instituto Médico Legal da cidade de Jales. Portanto, o acidente aconteceu ontem na rodovia SP-320, sentido Três Fronteiras a Santana da Ponte Pensa. A vítima, muito conhecida, era funcionária, portanto, da prefeitura de Santana da Ponte Pensa. Ela trabalhava, portanto, em Santana da Ponte Pensa, e ela vinha, portanto, para a cidade. E por volta aí das 15h40, acabou sofrendo esse grave acidente e perdeu a vida. Ela estava em uma Honda Bis, enquanto que um caminhão de entrega da Coca-Cola, o condutor argumentou, portanto, no relatório, no boletim de ocorrência, que ela entrou à frente do caminhão, ele tentou desviar, mas não conseguiu e acabou pegando, portanto, principalmente as rodas traseiras, passando sobre a motocicleta Honda Bis. Ela caiu e acabou perdendo a vida neste acidente. Isso aconteceu ontem, portanto, por volta aí das 15h40, a ocorrência terminou já quase a noitinha e com uma vítima fatal. Quilômetro 614, mais 600 metros, o município lá é Três Fronteiras, sentido a Santana da Ponte Pensa. Nós tivemos também na região Iturama, duas mulheres ficou ferida após o carro sair da pista e pegar fogo na MGC 497. As duas mulheres ficaram feridas, portanto, estavam em um Ford Ka. Eram duas professoras. Saíram, portanto, da pista ontem pela manhã e ia na rodovia sentido a Honorópolis, no quilômetro 227 em Iturama. Aconteceu o acidente. Foi por volta das 9h. De acordo com as informações da Polícia Militar Rodoviária, duas ocupantes, que são moradoras de Iturama, seguia para Honorópolis para administrar aula. Ela é professora, trabalhava como professora em Honorópolis. Durante o trajeto, circunstância em que vai ser apurado ainda, a condutora perdeu o controle da direção do veículo, um Ford Ka, saiu da pista, entrou numa área de canavial, às margens da rodovia. Na sequência, o automóvel começou a pegar fogo, enquanto que as duas ocupantes ainda estavam no interior do veículo. As duas conseguiram deixar o veículo, sair antes que as chamas alastrassem. O incêndio também atingiu parte da vegetação canavial e o foco foi contido. Não propagou, portanto, significativamente na plantação. As pessoas que socorreu rápido conseguiram apagar esse fogo. As ocupantes sofreram escoriações leves e receberam atendimento médico no local. A condutora passou por exames complementares para avaliação de lesão decorrente do acidente. A perícia técnica foi acionada, esteve no local para realizar o trabalho de praxe. A circunstância que provocou a perda do controle da direção serão apurado pela polícia. Em Limeira do Oeste, outro acidente, grave acidente, inclusive com vítima fatal. Acidente entre um Fiat Uno e uma Strada deixou uma pessoa morta. Foi na rodovia ALMG 869. O acidente de trânsito com a vítima fatal foi registrado ontem, na altura do quilômetro 23 da rodovia, município de Limeira do Oeste. A ocorrência envolveu que um Uno com três ocupantes e uma Strada, uma caminhonetinha Strada, também com três ocupantes. A Fiat Uno, o condutor, morreu no local. O condutor do Fiat Uno foi a vítima fatal. Um dos passageiros passou bem, enquanto que o outro foi socorrido e encaminhado ao atendimento médico de Iturama. Isso, os passageiros do Uno. Na Fiat Strada, dois ocupantes foram encaminhados para o atendimento médico em Limeira. O condutor passa bem e recusou atendimento. De acordo com a Polícia Militar Rodoviária, o relato, portanto, condutor da Strada seguia sentido rodovia a 869, sentido decrescente, quando visualizou um caminhão canavieiro realizando manobras para acessar a pista. Após a entrada do caminhão na rodovia, uma intensa nuvem de poeira teria, portanto, formado, conduzindo drasticamente a visibilidade. Ainda conforme o relato, devido à baixa visibilidade, o condutor não conseguiu visualizar em tempo um Fiat Uno que estava parado às margens da rodovia. O veículo, a caminhonete Strada, atingiu a traseira do Uno e foi arremessado para fora da pista e caiu, portanto, de um barranco às margens da rodovia, a LMG 869. Uma testemunha que estava no Fiat Uno informou que o veículo havia sido estacionado no acostamento próximo à via de acesso à vicinal, utilizada aí para a entrada de uma área canavieira. Os ocupantes guardavam a passagem de um caminhão que fazia a manobra, caminhão canavieiro da empresa Ipel Logística. Ao sair de acesso para ingressar na rodovia, após, portanto, a passagem do caminhão, houve a formação de uma grande quantidade de poeira. Testemunha relatou que se recorda apenas da intensa poeira e logo em seguida o impacto Fiat na Strada contra a traseira do Uno. A Polícia Militar Rodoviária foi acionada, compareceu ao local para atender essa ocorrência.

0: por suspeita de assédio a funcionária na cidade de Jales. O empresário de 71 anos, dono de uma concessionária de veículos em Jales, ele foi preso em flagrante pela Polícia Militar na tarde de ontem, sobre a suspeita de cometer assédio contra uma funcionária do estabelecimento. De acordo com o relato feito pela vítima às autoridades policiais, o idoso conduziu até uma sala reservada da empresa sob o pretexto de buscar alguns materiais. Ao entrar, portanto, no local, o proprietário teria trancado a porta e tentado agarrar e beijar a trabalhadora contra a vontade dela. A mulher conseguiu se desvencilhar dele, do suspeito, fugiu do cômodo, relatando as agressões ao gerente do comércio e acionando também o marido e as forças de segurança, a polícia. Os policiais militares compareceram ao endereço e efetuou a prisão do empresário, que foi conduzido para prestar depoimento à Central de Polícia Judiciária de Jales. Em nota, a defesa do comerciante declarou que o cliente é inocente das acusações e que responderá às apurações no decorrer do processo. E nós tivemos também na cidade de Santa Fé do Sul, homem é preso com uma arma de fogo com numeração raspada. Um homem de 32 anos de idade foi preso pela Polícia Militar após denúncias de que ele dava tiro na residência. Ele acabou, portanto, a polícia indo até ao local onde ele morava e lá encontraram uma arma de fogo, um revólver, né? Estava raspado, e aí ele diz o seguinte, que recentemente ele morava em Paranaíba, ele mudou para Santa Fé do Sul. O irmão dele foi vítima de disparo de arma de fogo em Paranaíba, disputa, né, de gangue. Diz que ele nunca se envolveu, mas que o irmão dele acabou sendo morto, 12 tiros, né, por arma de fogo. E aí ele escutava barulho na casa dele, o medo, e quando foi recentemente comprou essa arma de fogo com a numeração raspada e acabou sendo preso. Ele foi levado até a delegacia de polícia da cidade de Santa Fé do Sul, está preso e a polícia agora vai investigar este caso em Santa Fé do Sul. Linha de Serol corta capacete e rosto de entregador de moto. Motociclista levou 8 pontos no rosto após ser atingido por linha de cerol em Araçatuba. Mais uma vítima por linha de cerol, hein? Entregador de 25 anos precisou levar 8 pontos no rosto após ser cortado com a linha de cerol enquanto pilotava motocicleta voltando para casa no final da tarde em Araçatuba. A linha cortante também rasgou parte do capacete do motociclista. Vítima, Lucas Henrique de Melo, relatou que sofreu cortes profundos no rosto, perdeu o controle da direção, caiu da moto. Testemunha que passava pelo local presenciou a queda, acionou o serviço de atendimento móvel de urgência, SAMU. Lucas foi encaminhado ao pronto-socorro municipal em Araçatuba, onde levou 8 pontos de ferimentos, sendo na região do supercílio, com cerca de 3 centímetros, e outro no lado esquerdo da face, com aproximadamente 6 centímetros de profundidade. Em seguida, o jovem recebeu alta, mas continua o tratamento com medicação em casa. O uso do cerol é proibido no estado de São Paulo desde 2019. A legislação estadual veta o uso e posse e a comercialização de linha cortante como cerol ou linha chilena, devidamente um risco de acidentes graves e fatais, principalmente para motociclistas, ciclistas e pedestres. Foram essas informações do plantão policial para os ouvintes do Antena Ligada.
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16: 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Hoje começa, hein, Jean, o negócio. Hoje vai, a pegada começa hoje. Às 21h30 no Plim Plim. Globo transmite Palmeiras e Santos hoje. Jogo na casa do Palmeiras. Estamos no ar e vamos começar já direto com o Cartola. Resultados do final de semana. Eu já adianto, Dele, que eu acabei me entretendo com o tempo. Eu lembrei de fazer, mas estava bem corrido esse fim de semana para mim. Vossa Excelência sabe. Me esqueci de programar meu time.
12: Nossa, eu fui bem mal. E agora o Cartola atualizado. O ganhador dos brindes aqui do um fardo de sabor aqui, mas o que?
16: Mais uma camiseta.
12: Dos 40 anos da Rádio Antena 102 é o Drey Futebol Clube, Andrei Bernardes.
16: Drey Bernardes.
12: 137,52. Em segundo ficou Ordenha Lidomar.
16: O Lidomar
12: Vital. 136,07. Em terceiro, Robson Batista, 135,27. Em quarto, Leandro, do JV Jales Futebol Clube. Oi!
16: Já você viu?
12: 134,27. Em quinto lugar, o Flávio Ciante, do Ciante Futebol Clube, com 132,88.
16: Muito bem. Repete para mim o nome do ganhador, só dele. O nome do ganhador.
12: Drey.
16: O Andrei, né?
12: Andrei Bernardes.
16: O Andrei Bernardes. Andrei, venha buscar então, tá? 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É, para você aí degustar com a sua família e também uma camiseta de lembrança da 102, tá bom? É, enquanto você prepara o campeonato, Delei.
12: Daniel Pondian em primeiro lugar com 2.108,73.
16: Parabéns ao Daniel Pondian.
12: Em segunda, a Franciele Iris, 2.066,83.
16: Essa é a esposa do Branco do Lava Rato. Qual é a diferença, Delei, o primeiro para o segundo?
12: 2.140 e 30 e poucos pontos. 2.108,73, 2.066,83.
16: É uns 40 e poucos 40, pontos, é. Né? 40
12: em terceiro, pontos. Leonardo Neves com 2.058,58. Em quarto, Gabriel Castilho, 2.052,70. Em quinto, 2.050,62, o Carlão Funileiro.
16: Muito bem. Na Corrida das Antas, a Antinha, o Miguel, fez 92,37. O Ribeiraço, olha, dele aí, 92,2. Algo assim para ser colocado num quadro. O Cléo Garcia deu uma reagida, 78. O Fernando fez 72. O time do Zé Julião, que é o time meu, sem programar, fiz 69,95. O Julião Boleiro fez 32, uma vergonha. E o Deleizão fez 16,95.
12: Mal.
16: Muito mal, mas muito mal. Já programa aí o seu time, porque fim de semana, de novo, a gente volta a falar de Cartola. Deleizão, resultados de ontem. Finalmente terminou a rodada 24 do Brasileirinho.
12: E aí o Atlético Goianiense venceu em casa o Botafogo de Ribeirão Preto por 3-0. E o Juventude de virada, 2-1 no CRB. E o Juventude, com essa vitória, é líder do campeonato com 45 pontos. Em segundo, o Criciúma com 44. Em terceiro, o Vila Nova com 41. O Novo Horizontino com a vitória fora de casa em quarto com 40 pontos. Em quinto, o Fortaleza com 40. E sexto, o Sport com 38.
16: Embaixo, por outro lado, o Ceará 28. Olha, um time
12: Londrina,
16: grande.
12: Londrina 21. América 11 e o Ponte Preta já foi.
16: E o América conseguiu trocar de lugar com a Ponte, né,
12: Deleuze? Rapaz, América tá uma situação difícil.
16: América e Ponte, eu acho que já foi. Bom, próximos jogos. O próximo confronto é importante porque é um confronto direto ali na busca pela vaga, mas é difícil. Novo Horizontino e Sport.
12: É, porque o Sport tem 38 em sexto e o Novo Horizontino tem 40 em quarto. Se vencer, tem que vencer em casa, né?
16: O Juventude vai jogar contra o Londrina, que está na zona do rebaixamento, fora de casa. São os jogos aí, são as movimentações da Série B do Campeonato Brasileiro a partir da sexta-feira. O Delei, ontem foram gols bonitos, 1-1 o resultado. Atlético e Cruzeiro jogaram com o mando do Cruzeiro. jogo válido pela Copa do Brasil. Teve um lance esquisito, né? O Caio Jorge. Eu não vi o jogo ao vivo.
12: Chama-se cama de gato isso aí. O jogador Caio Jorge.
16: Você é um cara rodado.
12: O Caio Jorge fez sim uma cama de gato e o tombo do jogador do Atlético Mineiro foi perigoso, viu? Caiu com a cabeça no campo. Um negócio que não foi simples, não. Foi, tanto é que ele foi. Tentou voltar a partida depois, jogou acho que 3 minutos, teve que sair. E dali, inclusive o médico do Atlético é o Rodrigo Lasmar, da seleção brasileira, era, né? Da seleção brasileira.
16: Estamos vendo aqui, ó. Então, dá uma olhada no lance.
12: Ele usou assim, ele empurrou. Mas... Não, ele empurrou o quadril do jogador e aí o jogador, olha a cabeça onde foi. Foi perigoso, podia ter quebrado. Foi feio. O jogador foi para o hospital, mas graças a Deus, nada demais de pior, nada. Tá bem o jogador. E depois teve uma saída também do goleiro, numa cobrança de. Numa bola alçada à área, o goleiro do Atlético trombou com o jogador do Cruzeiro, também uma pancada, mas graças a Deus também nada de grave para ambos os jogadores e vida que segue, só que os jogadores do Atlético não gostaram da atitude do jogador do Cruzeiro, não.
16: Caio Jorge, ele teve que ser socorrido, né, Daniel?
12: Foi feio.
16: O zagueiro Juan Tressoldi se pronunciou, falou depois de deixar o ser atendido, né? Foi levado de ambulância. Naquele lance com o Caio Jorge. Ele disse.
12: Fica legal pro segundo jogo agora, né?
16: Fica, um clima bom.
12: Muito bom. Ó,
16: a diferença é simples. De um lado, quem compete na bola, do outro, quem procura vantagem na deslealdade. No fim, caráter também entra em campo. Esse placar não mente. E é o histórico desse mau caráter também. Fui encaminhado ao hospital, fiz exames, está tudo bem, escreveu o defensor em suas redes sociais.
12: Mas foi grave.
16: Ele tá dizendo que foi intencional, né, o Delay. Ele teria dado no corpo embaixo. A cama de gato é aquela encostadinha aqui.
12: Normalmente o jogador tá no alto para cabecear a área e a cabecear a bola, perdão, e o outro jogador vem e desloca ele no ar, aí ele perde totalmente. Mas a situação
16: foi feio
12: o negócio.
16: Foi feio. E foi o único jogo ontem, né, Delay? 1-1, agora volta no dia 1º.
12: Hoje tem 3, né? Hoje tem 3 partidas.
16: Amanhã.
12: Internacional e Grêmio amanhã.
16: Inter e Grêmio amanhã. O jogo será no Beira-Rio amanhã, às 8 horas da noite.
12: Hoje o Jean falou que o Neymar faz 2 e o Palmeiras faz 6. Palavras do Jean. Hoje o Neymar faz 2 gols pro Santos. E o Palmeiras faz 6. Você vê o tanto que ele tá confiante no Santos dele.
16: Muito confiante. Nós já vamos falar dos jogos aqui, só que o Neymar não viajou com o grupo. Ele está relacionado, mas não viajou.
12: Não,
16: mas
12: ele vai na hora, vai de helicóptero, o negócio dele é diferente.
16: São 8h51, falar de Corinthians. O goleiro Hugo tem sentido dores no joelho e o Corinthians está monitorando com muito cuidado, não expondo o goleiro, apesar que o Cauê, que se mostra sempre um bom goleiro, ele não foi bem no jogo de domingo, né? Principalmente o primeiro gol, eu acho que ele falhou. Mas ele está sendo monitorado pelo departamento médico. A boa notícia no Corinthians é que Yuri Alberto pode retornar aos treinamentos já a partir de hoje. O plano é ter o atacante pelo menos em um meio período no jogo contra o Santos domingo, para depois, né, Delay? Só que aí tem a volta também na semana que vem, que é Copa do Brasil. Na outra semana só que teremos os jogos pela Libertadores, que ele esteja já com alguma adequação ao grupo, aos jogos, na partida que fará pela Libertadores. E o Corinthians finalmente está aparecendo uma possibilidade de negócio. André Volante está sendo negociado com Nottingham Forest. Pelo que joga o André, pela idade, pelo porte físico, né, o jogador voluntarioso no meio campo dele, o Corinthians está negociando algo em torno de 13.600.000 libras, daria aí 95 milhões de reais, uma cotação atual. Já teve um negócio no começo do ano vetado pelo Osmar Stable na casa de 90 milhões. E ainda tinha alguns gatilhos para metas e tal. E o Corinthians está negociando uma proposta de 15.105 milhões, né? O Corinthians está pedindo 105 milhões. O clube tem 70% de direitos econômicos. A negociação não está fechada e uma eventual saída de André já é tratada como provável pelo técnico Fernando Diniz.
12: Pega essa grana e paga os transfer ban e vamos, vida que segue. Não vai pagar nada do Corinthians, é muita dívida.
16: 70%.
12: Mas, o jogador, até o Fernando Diniz falou que pode liberar, então não vai ser usado pelo Fernando Diniz.
16: É, no começo do ano ele quase foi vendido para o Milan, né? E a negociação já estava, inclusive, naquela ocasião, acertada. Eram 17 milhões de euros, 103 milhões na cotação da época dele. Agora baixou um pouquinho. A verdade é que o Corinthians está que nem doido atrás, porque pelo orçamento teria que levantar esse ano 151 milhões de reais com direitos federativos.
12: Esse ano ainda, né?
16: É, esse ano ainda. Não dá, por enquanto não entrou nada. Palmeiras vendeu, acho que o São Paulo também fez um negocinho ou outro. O Gonzalo Plata, que é jogador do Flamengo, está sendo vendido, né, Fabinho? Está sendo vendido, mas o Corinthians ainda não conseguiu vender. E isso é um problema, porque nós estamos com um déficit de caixa e precisa vender jogadores. Tem uma informação de que se vender o André, não vende o Bidon, que também é uma outra moeda aí que está no mercado, uma expectativa de que o Corinthians possa vender. Vamos saber um pouquinho mais, né, Deleizão? O Orlando tá querendo a camiseta. Mas sim, Orlando, não sei se vai ter que serve pro Orlando, hein, Dele? Vamos guardar uma lá, se tiver, vou guardar uma.
12: Vou guardar uma, sim. Sim.
16: Olha, Palmeiras, Neymar joga ou não joga? Jogador é que vai decidir se encara o gramado sintético do Nubank Park. Alan já foi negociado junto à equipe do Manchester City.
12: 220 milhões de reais.
16: Seu Orlando Ribeiro.
17: E nós estamos de volta dentro do Antena Ligada. Vamos falar de Copa do Brasil e a grande dúvida do jogo de hoje entre Palmeiras e Santos. Afinal de contas, Neymar vai jogar ou não vai jogar? Né? O craque diz que não gosta de jogar em gramado sintético. Né? E a gente percebe claramente nisso que a decisão de se escalar ou não é do próprio jogador e não da comissão técnica. Ou seja, Neymar é que escolhe se joga ou se não joga, né? Mas o Palmeiras vem, né, embalado pelas recentes vitórias da Conmebol, Libertadores e Brasileirão. O Alviverde voltou a ter tranquilidade após uma série de resultados negativos. Time de Abel Ferreira mira um bom resultado diante da torcida, já pensando no confronto de volta que será na Vila Belmiro. De outro lado, o Santos vê nas Copas uma chance de terminar a temporada com um título. Além da Copa do Brasil, o Peixe também está na Conmebol Sul-Americana. A diferença está realmente na Série A. Isso porque os santistas vêm de empate em casa com o Mirassol. E o resultado manteve a equipe perto da zona de rebaixamento. Por isso, a ordem do Santos é vencer ou vencer. Palmeiras e Santos jogam hoje às 21h30, horário de Brasília, com transmissão da TV aberta, né, a Globo, e da TV fechada, Sport TV, Prime Video e Premiere. O técnico Abel Ferreira poupou alguns titulares do Palmeiras na goleada sobre o Vasco. No entanto, o português deve ter uma formação próxima da que venceu o Cerro Porteño no Paraguai na Libertadores. Alan, vendido ao Manchester City, já não atua mais pelo Alviverde. A tendência é de que Arias faça a ala, né, com o Maurício atuando mais próximo da dupla Flaco e Roque. A equipe pode ir a campo com Carlos Miguel, Alexander Barbosa, Murilo e Gustavo Gomes, ou seja, a formação clássica de três zagueiros, Arias, Marlon Freitas, Andréas Pereira e Piquerez, Vitor Roque, Maurício e Flaco Lopes. Pelo lado do Santos, a única dúvida é o atacante Neymar, que pode ser poupado por conta do gramado sintético. A equipe de Cuca deve ter, então, Gabriel Brazão, Igor Vinícius, William Arão, Luan Pérez e Escobar, João Schmidt, Gustavo Henrique e Gabriel Bontempo, ou Neymar, se ele decidir jogar, Rony, Barrial e Gabriel Barbosa. Arbitragem de Bruno Arleu de Araújo, do Rio de Janeiro. Assistentes Rodrigo Figueiredo Henrique Correia e Tiago Henrique Neto Correia Farinha, ambos do Rio de Janeiro. E o VAR de Rodolfo Tox Marques, do Paraná. Um jogo de fundamental importância para os dois times, o Palmeiras para seguir vivo na Copa do Brasil e o Santos para seguir vivo na temporada. De Votuporanga para a Antena Ligada, falou Orlando Ribeiro.
16: Faltam 3 minutos para as 9h. Tem uma notícia do Santos dizendo que o Neymar deve se apresentar no hotel com os demais jogadores em São Paulo hoje, quarta-feira, mas o Globo Esporte, o GE, apurou que ele não deve ser aproveitado no jogo dele. Não deve jogar contra o time do Palmeiras.
12: Não joga em campo sintético, pronto.
16: Apesar que ontem ele treinou normalmente no CT Rei Pelé com os demais jogadores do Santos. São 8h58. Ah, o Santos, que já tá meio mal das pernas, só falta perder o Neymar, né, Delay? Se perde o Neymar aí para alguns jogos,
12: aí acabou. Masca,
16: aí acabou, aí vai pro saco de verdade. A gente volta já já falando os jogos aí, falando mais. No São Paulo, alguma novidade? De boa, né, Delay? Só treinando.
12: Só treinando.
16: Igual o Corinthians.
12: Igual
16: essa
12: Corinthians.
16: Semana.
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0: Rádio Antena, são 8 horas e 59 minutos. 8h59, dele. Passa o time do Santos. O Orlando falou aí, mas falou do Palmeiras, né? Com aquela ênfase de palmeirense.
1: Ele só falou do Palmeiras, falou do Santos, hein?
0: É.
1: Gabriel Brazão no gol, Escobar, Luan Pérez, William Arão, Igor Vinícius. William Arão na zaga, hein?
0: Na zaga.
1: É, opa. João Schmidt, Oliva, Gabriel Bontempo, Rolazer, Barreal e Gabriel. Neymar não tá no time, não.
0: Não tá nesse time, não. Segundo o Globo Esporte, ele não vai jogar. São 8 horas e 59 minutos na 102. Quem tá mandando mensagem? Aparecida, né, Aparecida? Mandando uma mensagem. US Open, começando
1: o final de semana. O João Fonseca veio pro Brasil pra questão de lesão, né? E ele abandonou o US Open, que é um dos 4 grandes slams que é disputado no ano de tênis.
0: Deleizão, olha, o Tirim faz uma pergunta a Vossa Excelência. Bom dia, Deleizão, o que você diria a Neymar sobre o gramado sintético, uma vez que você foi um dos grandes astros do gramado do campo da FEPAS, isso nos auges tempos 80?
1: Eu vou dizer o seguinte, né? Não sei, o jogador tem todo o direito de não querer jogar e o time do Santos obedece o Neymar, mas todos os jogadores jogam no campo sintético. Vai lá no Atlético Paranaense, é campo sintético. Tá todo mundo jogando na Neoquímica, no Palmeiras é sintético, tem outros estádios por aí que já é sintético. Agora eu queria ver, né, Tirinha, ele jogar igual jogava na EFA. Era buraco um em cima do outro, a bola picava assim, que dava um duplo carpado mortal a bola pra você pegar lá na frente, fora que tinha que dividir dos estrumes, que os bois ficaram pastando lá, as vacas ficavam pastando lá, a gente tinha que empurrar eles assim pra trás do gol pra gente jogar a bola. Então esses caras jogam num tapete. Aí eu pergunto, aí se de repente, não sei se vai disputar outra Copa do Mundo, mas de repente a FIFA mete um sintético lá, ou meio sintético numa Copa do Mundo. O jogador não vai jogar?
0: É uma tendência, né,
1: Daniel? É uma tendência, pô.
0: O sintético é
1: uma tendência. Cada dia a tecnologia tá aí e vai se eliminando a grama natural, né? E tudo mais, mas todo mundo joga.
0: Olha, sou mais você do que o Neymar, Deleizão.
1: Claro,
0: você,
1: Neymar,
0: é o
1: que?
0: Cara, você, eu vi fazendo sucesso.
1: Claro, e outra coisa, na época que a chuteira, que a chuteira viola, já ouviu falar? Era com prego embaixo a chuteira.
0: Nossa,
1: rapaz. Agora
0: horror,
1: esses caras agora tem chuteira que a bola dá 3 voltas no ar assim. Antes era bola de capotão, quando chovia, virava pesava 20 quilos pra você chutar. Agora é moleza jogar futebol, moleza.
0: O Delei, o Zequinha faz uma observação muito pertinente. Delei, se o Cartola tivesse rebaixamento, você seria um forte candidato.
1: O Zequinha, arrumar tá rua lá, Zequinha.
0: Zequinha,
1: qualquer dia qualquer dia ele vai ter que chegar de tirolesa na casa dele.
0: O Fábio tá dizendo aqui, nossa, o Delei é um horror no Cartola. A FIFA não permite, Deleizão, campo sintético.
1: Por enquanto.
0: Mas é o que ele tá dizendo.
1: Por enquanto, Fabinho.
0: É o que ele disse, né?
1: Tudo pode mudar.
0: De repente, já viu. É uma tendência, porque...
1: O Infantini, hein, Fabinho? Aquele Infantini lá, vou te contar, o cara é ninja, hein? Quis vender a FIFA, hein? Quis vender todos os campeonatos para um grupo privado lá, mas tomou uma chapuletada das federações. Ninguém foi com ele, nem Europa, ninguém. Negócio melou.
0: Você
1: imagina o tanto que ele ia pegar de grana.
0: Ô, Delei, mas tem um boato aí de bastidores que essa ideia surgiu aí pelas influências do nosso glorioso norte-americano Trump, né?
1: Pode ser, mas
0: cê
1: rodou.
0: Você lembra que eles fizeram umas jogadas lá juntos?
1: Rodou.
0: Ó, o Orlando Ribeiro, o azulinho casamenteiro.
1: Olha lá, postando... Isso é importante, ó.
0: Isso é importante. Atenção, a informação aqui na
1: CD2. E o Orlando tem informação mesmo. Nubank é do sintético Palmeiras. Do Palmeiras. O Botafogo, o Nildo Santos é. O Atlético Mineiro na Arena MV é. O Atlético Paranaense também. Chapecoense na Arena Condá. Pô, já são 5. E todo mundo joga lá. Só o Neymar que não joga.
0: Mas esse sintético, ele é total ou é um gramado? Eu sei que do Atlético Paranaense até os jogadores do Corinthians chiaram.
1: Eu acho que é total, sei lá.
0: E o gramado do Corinthians deu uma melhorada agora, mas no começo que foi feita essa reforma aí, lembra que teve várias contusões, inclusive o Labiá, né, que teve aquela contusão gravíssima no mesmo jogo que o Yuri Alberto machucou, né? E tem também a Crefisa Barueri, que é o campo 2 do Palmeiras. Na verdade, né, Orlando, vocês palmeirenses, vocês não têm campo, né? Vocês são inquilinos. Quem manda lá é quem construiu o estádio. Diferente do nosso caso, por exemplo, os corintianos. O Fabinho...
1: Não, o corintiano não é inquilino. Ele é só devedor do estádio. O Palmeiras é inquilino.
0: Olha, o Fábio diz, concordo, Neymar deveria jogar. São 9 horas mais 4 minutos. Alguma coisa
1: Arrascaeta,
0: mais?
1: Arrascaeta, né? joga, baita de um craque, ou não joga, o Flamengo não joga lá, os caras não jogam. Lá no time, no jogo contra o Palmeiras, joga. É só o Neymar. Então, é uma opção do jogador, né?
0: Olha, o Bruno Duarte, o atacante Bruno Duarte, está sendo pretendido pela equipe do Vasco da Gama. Tem 30 anos, está sendo aguardado no Rio de Janeiro, nos próximos dias, né, para assinar contrato. Esse jogador vem do futebol de Portugal. É aquela história, quando pega o futebol inglês, vem... O futebol inglês é mais difícil, né? São os caras mais caros. Mas quando pegou de determinado país, como é o caso de português... Veio técnico português de tudo quanto é lado, né, Delay? Agora começa a vir jogadores também. Vocês, por exemplo, o Buta, qual que é a nacionalidade dele? A nacionalidade dele aí? Vocês têm o Domingos Duarte lá, né?
1: Eu não sei, acho que é do Congo, né? Eu não sei, é lá da África.
0: É, ele... E tem o Domingos Duarte, vocês contrataram também, está jogando, inclusive, jogador que vem do futebol português. Deleizão, faça as honras.
1: 9:05, ótima quarta-feira, já quarta-feira, hein? Ótima quarta a todos e até amanhã.
0: Até amanhã.
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Tava olhando o tempo lá fora, né? Tá todo fechado, chove bastante em algumas regiões do estado de São Paulo nesse momento. A chuva diminuiu um pouquinho em sua intensidade, no entanto, começou a chover na divisa com o Mato Grosso do Sul e aí tem uma possibilidade de chegar para nós aqui, né? Hoje é uma quarta-feira, 26º dia do mês de agosto, 40 anos da Rádio Antena, programa Bom Começo, até às 11 da manhã. Esses dias de aniversário, de festividade, de festança toda, estamos explorando os anos iniciais da emissora e as músicas mais tocadas, como já fez de 87, fizemos, né? De 86, 87, 88, 89 anos, 90 hoje. Michael Bolton.

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8: Anos 90, grande sucesso de 1990, os grandes sucessos. Estamos desfilando hoje, né? Maria Zélia Diógenes, da Na Borracharia, o nosso borracheiro de plantão. Bom dia, bom dia, bom dia. Também vou mandar um abraço aqui a Silvana, está ligada na 102, oferece para todo mundo, especialmente ao Isaac, seu sobrinho, pequeno Isaac, está nos ouvindo, Jardim Congonhas, São José do Rio Preto. Ivone Lima, bom dia, pessoal do Jardim Congonhas, São José do Rio Preto. Mandar um abraço para o Wilson, ligado na 102. Gilberto Marcon, também prestigiando o nosso programa. Vamos para Minas Gerais. Passadinha lá pela casa do Fabiano, de manhã estavam nos ouvindo, né? Exatamente quando falávamos deles, turminha lá do dia a dia na roça, o Fabiano e a Alia, já no retiro na manhã, tava já

0: tarde, eram quase 7 horas da manhã, estavam sintonizando o nosso programa. Rádio Antena 929-1990.
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0: Isso.
8: Vamos nós, 9 horas 38 minutos, mandar um abraço ao Celso que tá ligado conosco. 1990, o ano que nós estamos desfilando nesta manhã de quarta-feira aqui no Bom Começo. Leandro e Leonardo faziam um sucesso com esta canção aqui, ó.

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10: Sandra tá ligada com a gente, continuamos desfilando músicas, sucessos do ano de 1990.

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5: Antena 102, faltam 2 minutos para as 10. Cléo Garcia te faz companhia. Segue com o Bom Começo até as 11 horas da manhã. 40 anos de 102. A gente vai se falando. E amanhã, cedinho, quinta-feira, a gente se encontra, se Deus quiser, cedinho. Grande abraço, obrigado pela companhia. Saúde e paz. Uma quarta-feira feliz a todos. 1990 no seu rádio.

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0: notícias, atualizando aqui as principais informações nesta manhã de quarta-feira. Uma inundação repentina e devastadora deixou mortos e muita destruição em vilas na região da fronteira entre Nepal e Tibete, na China, nesta quarta-feira. O Conselho de Turismo do Nepal afirma que há mortos, né? O Conselho de Turismo informou que 384 viajantes que estão no país, sendo 291 estrangeiros, estão desaparecidos após a inundação. O exército nepalês disse já ter resgatado 88 pessoas. Abre aspas, pode haver muitas vítimas ou perda de bens, disse o administrador distrital Narendra Prakiar, que pediu aos moradores das margens do rio que se deslocassem para terrenos mais altos. 10 horas 10 minutos, essa notícia, né, nesta manhã de quarta-feira, lá no Nepal, né, 380, né, desaparecidos e destruição aí nas vilas na fronteira do Nepal com o Tibete, nessa inundação, né? Nessa avalanche de lama, deixando aí pelo menos 31 mortos nesta manhã. As notícias aqui no Bom Começo.
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2: Vamos lá, seguimos com um Bom Começo nessa gostosa manhã de quinta-feira. Aliás, quarta-feira, né? Estamos adiantando aqui o negócio, né? 26 de agosto de 2026. Mas estamos chegando aí já no finalzinho, né? Desse mês de agosto. Como o tempo passa, né? Esse mês de agosto, né? Onde se comemora aí os 40 anos da Rádio Antena 102. Tamo junto aí, misturado, né? Que vem aí mais 40 anos, tá certo? 10 horas 15 minutos. Vamos ao Bom Começo, né? Segunda parte do Bom Começo. E a sua participação aqui também no nosso WhatsApp, pode mandar sua mensagem 997359981. Fique à vontade para mandar o seu recado. Bom Começo até às 11 da manhã.
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2: Cada um de nós tem uma personalidade, um jeito de levar a vida, de se ajustar às ocasiões. Cada um de nós sente de uma forma, de um jeito. Cada um de nós está passando por momentos que poucos conhecem ou ninguém conhece. Cada um de nós carrega consigo traços de crescimento, mudança, evolução. Ninguém é o mesmo sempre. As circunstâncias mudam. As fases passam, o mundo gira, alinhando, mudando, reajustando tudo de acordo com cada um. Muitas vezes, aproximamos-nos de lugares onde nossa energia soma, multiplica. Outras vezes, somos obrigados a acolher-nos com amor, cuidado, carinho, que nós também precisamos do amor que espalhamos. Precisamos manter por perto aquilo que vem por bem, que faz bem. Precisamos estar conectados constantemente com o nosso ser, com nossas raízes, com aqueles que provam que somos importantes. Tudo está aí acontecendo, aqui, agora, nesse segundo. Permita-se viver de acordo com seus princípios, com seus valores. Deixe o que não te agrega para trás. Foque no seu bem-estar físico, mental e espiritual. E semeie o que há de mais incrível em seu mundo. Vamos juntos. Com fé. A vida não para. Bom dia!
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0: Haraway, I Miss You.
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0: É a canção I Miss You do Haraway aqui no Bom Começo. 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

0: Entrou? Música Segredos. E ainda teve Hathaway, What Is Love. Estamos esperando aí o seu pedido aqui no nosso WhatsApp Antena. 997359981. A nossa amiga Sônia, já o pedido da Sônia aqui também. Nosso amigo Wilson. A nossa amiga Beatriz também pediu aqui Titãs. Vamos tocar daqui a pouquinho, tá bom, Bia? 11:25, bom dia, bom dia.
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6: De volta atendendo aqui os nossos queridos ouvintes, né, que participam da nossa programação, Zap Antena, é o 997359981. E aí, Lê, chove ou não chove, hein? A equipe Lê Calhas aqui, né, também na expectativa, né? É, o pessoal depende da chuva, né? Pra trabalhar ou não, né, Lê? Mas hoje tá gostoso aí, né? Hoje tá propício aí pra trabalhar com as calhas aí, né, Lê? Valeu, obrigado pela audiência. O Osimar também, tá de férias ainda, Osimar? Vamos tocar o Venga Boys daqui a pouquinho aqui pro nosso amigo Osimar. E um abraço também para toda a galera da Quelec, né, na sintonia. Tá dizendo aqui que não tá de férias. Trabalha, Osimar. A Sônia também tá por aqui. Bom dia, Sônia.
7: Olha, interessante. Eu acho lindo demais os relatos, né, desses locutores que passaram pela Antena 102 ao longo desses 40 anos, né? Muito legal, eu sou ouvinte da Antena há 26 anos, mas eu admiro os antigos locutores, né? Admiro cada depoimento deles e gosto demais dos atuais locutores. Antena é Antena, é sucesso.
6: Valeu, Sônia, muito obrigado, um bom dia para você. A Sônia também participando com a gente aqui, né? Quem mais? Nosso amigo Silvio Piccolo, Rosimar que tá fazendo almoço já. O Wilson tá lá do outro lado do rio. Tá chovendo em Taboado, Wilson? Deixa eu dar uma olhadinha aqui no mapa, né? Da chuva aqui. É, chuva bem chegando devagarinho, né? Deixa eu dar uma atualizada aqui. Chover também, vai chover bem pouquinho, né? Vamos lá, as participações por aqui continuam. Só dar uma atualizada aqui pra gente saber, né, da temperatura do tempo, né, aqui na, tá pertinho, né? Temos aí o chuvisqueiro, Palmeira do Oeste, onde mais? Olha, Estrela do Oeste, alguns pontos aí com chuva já também. E vai, Aparecida do Oeste, Nova Canaã Paulista, vamos aguardar, né? Pelo menos cubra aí a poeira, né? Ô, Wilson tá com a gente também, manda aí.
8: Fala, meu patrão Cléo Garcia, hoje nós vai de Nevada. É, toca uma dançante aí da banda Nevada pra nós, aquela dançante lá. É Antena Retrô, é Cléo Garcia, Wilson é Aparecida do Taboado. Tchau, obrigado.
6: Beleza, esse é o Wilson, grande Wilson. Pessoal de Aparecida do Taboado também junto com a gente aí. A Maria Zélia também tá por aqui na audiência. Obrigado também a nossa amiga Thelma. Obrigado, Thelma. Trabalhando, né? Vamos lá, Nevada, pro nosso amigo Wilson.

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1: 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Vital e sua moto, tá aí os Paralamas no Antena Retro, fechando então mais uma sequência. São 11 horas e 41 minutos. 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
1: 11:46. Bora pintando as informações na sua manhã aí de quarta-feira. O senador Romário devolveu os cofres públicos ontem, né? R$ 29.048,49, valor equivalente a um mês do seu salário líquido no Senado. A restituição foi feita por meio de uma guia de recolhimento da União, a GRU, após o parlamentar passar parte do período da Copa do Mundo de 2026 como comentarista, né, dos Jogos do Brasil na Cazé TV. O valor devolvido corresponde ao salário líquido mensal do senador, considerando aí os descontos compulsórios de contribuição previdenciária e imposto de renda. Segundo a assessoria de Romário, o cálculo foi feito pelo próprio Senado. Romário havia anunciado, né, em junho, que abriria mão do salário referente ao período de 11 de junho a 19 de julho, durante a Copa do Mundo, disputada aí no Canadá, nos Estados Unidos e também no México. Na ocasião, o senador informou que continuaria exercendo o mandato e participando das atividades legislativas. Com certeza, na cobertura aí da Cazé TV, sem dúvida alguma, né? Romário deve ter faturado aí bem mais, né? Grande Romário, Antena 102. Romário teve que devolver aí o valor, né, de um mês de salário no Senado após o período aí trabalhando no serviço de streaming, né? Na Copa do Mundo. 12 para o meio-dia.
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6: Bora lá, mais participações aqui no Antena Retro. Deixa eu agradecer aqui a audiência do nosso amigo Luiz Carlos. Grande Luiz, muito obrigado por estar com a gente aí. Obrigado na antena, Luiz Carlos Curimba, né? A esposa Roseli, Roseli Aparecida, bairro Bernardo Pessuto, né? Pessoal de Fernandópolis, né? Curtindo aí a programação da Rádio Antena. Valeu, muito obrigado, Fernandópolis, pela sintonia. Claro, ligados aí na melhor. Vamos curtir o Creedence Clearwater Revival. Have

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0: Hit. O cantor Hit encerrando o Antena Retrô nesta quarta. No último bloco, conferindo aqui os flashbacks, teve Poco, Call It Love, Bolshoi, Chirono, Lobão, teve Index, Lulu Santos, Depeche Mode e ainda Cici Peniston nesse último bloco do Antena Retrô, que volta amanhã, às 11 da manhã.
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1: 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Com a gente a partir de agora aqui no Antena Play.

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povão bonito de meu Deus. Está no ar o Antena Play dessa quarta-feira, hoje 26 de agosto de 2026. Estamos chegando aí com o melhor do sertanejão a partir de agora aqui nas ondas 102,3. Jales, São Paulo. Mais de 100 cidades conferindo aí a nossa programação. E iniciamos o nosso programa elevando os nossos pensamentos aos céus e agradecendo por mais um dia, por mais um programa, Senhor Deus. Nesta quarta-feira, chuvosa aqui na cidade de Jales, nós queremos a Tua paz, Senhor. A Tua paz reinando em nossos corações. Queremos o Teu nome nos fortalecendo e a Tua sabedoria nos guiando. Ensina-nos a fazer a Tua vontade, Senhor. A viver os Teus sonhos e a abraçar os Teus planos. A Ti confiamos nossa vida e tudo que conquistamos, a nossa vida e os nossos afazeres. O nosso cotidiano, o nosso trabalho, a nossa família. Nós confiamos em Ti, Senhor. Nos abençoe e abençoe nossos queridos ouvintes nesta linda tarde de quarta-feira. Amém.

o povão arrojado do Antena Preta. Tá no ar a edição dessa quarta-feira. Vamos lá, Alto Astral, alegria e o melhor do sertanejão a partir agora. Aumenta o volume aí.

tem fardo de sabor aqui, hoje tem camiseta Rádio Antena, 40 anos. E tem também o kit 30 anos do Clube da Viola. Simbora então pro sertanejão aqui da Rádio Antena. Olá, DJ Japa também aqui nos assessorando, trazendo aí o melhor do sertanejão. E o homem tá apaixonado hoje, hein?

0: É o Antena Play aqui da Rádio Antena 102. Vamos lá, gente, mandando áudios pra cá, participando aqui do programa. Vocês sabem, hoje tem prêmios mais uma vez, tem Fardo de Sabor aqui e os demais prêmios aí, a camiseta. E também nós teremos aí no final do horário o Super Kit, né, do Clube da Viola. Vamos lá, mandando mensagem pra cá, 997359981.
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0: Thiagão, modão, hein? Antena Play.
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0: Estamos de volta aqui com as mensagens. É, o trem não para aqui. WhatsApp antena 997359981.
2: Agora vamos já de modão.
0: Vamos lá, moçada. A Eliana tá com a gente aqui. Deixa eu ler as mensagens chegando aqui. O nosso WhatsApp antena. Quero participar do sorteio.
2: Quem que você escolheu?
0: Quem mais? A Ludmilla. Obrigado, Lud. Na sintonia também. Uma vez o nosso amigo Leandro também tá com a gente aqui. Valeu, Leandrão. Um abraço pra vocês aí. Tudo de bom. Ricardo, fala, Ricardinho. Tudo certo aí, meu amigo? Ricardo, nosso amigo Bruno. O sol tá meio parado hoje aí por causa da chuva, né? É, moçada, o trem não para não. Vamos lá, vamos de ambiente interno hoje, né? É, o trem não para não. Moçada da construção civil, hoje chovendo já, moçada mesmo assim, aí no corre-corre, né? Valeu. Ô Geraldo, um abraço pra você também, nosso amigo o Geraldo e a esposa Regiane também, na sintonia, um modão pra nós, manda um estica. Opa, prepara aí, DJ, nosso amigo Geraldão lá.
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0: Rick Renner.
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0: Tá certo então, o Geraldo pediu Rick Renner.
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0: Que tem do Rick Renner, assim, o Japinha? Tá com aquela chonada, aquela apaixonada, aquela romântica do Rick Renner. Vai lá no meio do peito, DJ.
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1: É, modão Henrique Renner, aqui na Antena Play. Vamos que vamos, moçada.
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1: Um alô aqui pro nosso amigo Vitor. Forte abraço, Vitão.
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1: tocar já já o Jean Giovanni pra vocês aí. O Vitor, Eduardo, o pessoal tá e trabalhando aí no...
2: dessa tarde,
1: na quarta-feira aí, é, o pessoal da... O que é aí, o Vitão?
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1: Ah, o pessoal tá na rua aí, sintonizando a antena 102 do carro, né? Trabalhando aí no corre-corre, né? Valeu, os meninos! Quem mais tá por aqui? Nosso amigo Cido. Ô, Cidão. Tá na estrada também, né? Ô, Cido chorado. Fala comigo.
3: Boa tarde, meu amigo Creu Garcia.
1: Como é que você tá, Cido?
3: Cido da Honda, indo pra Ponta Linda, ouvindo a Antena 102. Quero participar também do sorteio aí, meu amigo. E se for possível, meu irmão, que essa chuvinha, na hora daqueles cleques, cleques, cleques, toca uma Rio Negro de Solimões, Castelo de Sonho. Eu ofereço pra todo ouvinte que tá ouvindo a programação. E com Deus, meu irmão, tá? Tchau, tchau. É nóis, meu irmão.
1: Valeu, Cido. Quebra tudo, Cido. Boa viagem pra vocês. Deus abençoe aí a viagem de vocês, Cido, e os demais companheiros aí das estradas. Nosso abraço, nosso carinho também. Obrigado pela carona, viu, gente? Obrigado pela audiência e pela companhia. Antena Play, daquele

0: Luizão, você tá de folga hoje, né? Chovendo, né? Grande Luizão. Já dá pra te estampar um pinguinzinho, né, Luizão? Abraço, Luizão. 14 horas, 38 minutos.
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4: Olá, seguimos em frente aqui com Antena Play. E aí, Chonados, tudo bem por aí? Tudo bacana? Bora pra mais mensagem chegando aqui.

obrigado, Carlinho, na sintonia também, nosso amigo Carlinho, tá trabalhando também, ouvindo o nosso programa, o Israel, obrigado, Israel, e nossa amiga Fernanda também, concorrendo aqui aos prêmios de hoje, é o Kit Clube da Viola, tem mais, hein? Tem a camiseta Antena 102, 40 anos, e mais um fardo de sabor aqui pra você.

0: Ailton também tá com a gente. Obrigado, Ailton. Na sintonia também, nosso amigo Luiz. O Everaldo também tá com a gente. A moçada que tá aí na sintonia.
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0: Nós Luizão tá. Tá meio de folga hoje, né, Luizão? Um abraço pra você. A Isadora também tá com a gente. Isadora, obrigado pela audiência também. Isadora que ganhou ontem, né, o rodízio da Nova Delícias Torteria. Parabéns, Isadora.
2: Boa tarde, coloca a Isadora. Coloca meu nome no sorteio, por favor.
0: Opa.
2: Aí eu fui muito bem atendida na Delícias Torteria e é muito gostoso lá.
0: É, aí ó, ganhou um rodízio de massas, né? A Isadora ontem já pôde degustar aí as maravilhas, né? Da Nova Delícias Torteria. É, nosso amigo Cristiano e toda a equipe lá sempre atendendo a moçada com todo carinho, né? Bora que bora! Show! Fala, Marcinho! O Márcio também tá com a gente. O Márcio lá do DR. Grande Marcião!
3: Boa tarde, Cléo.
0: Tarde.
3: Põe meu nome aí no sorteio de hoje aí, fazendo um favor. Alô, um abraço, obrigado.
0: Valeu, Marcelo, um abraço a todos aí, pessoal do DR trabalhando. O pessoal tá no pique aí, nessa quarta-feira. Valeu, Marcelo, abraço pra você, meu amigo. É a moçada arrojada aí do DR. Moçada cuidando aí das pistas, né, das rodovias de Jales e toda a região. Aê, moçada!

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0: Vamos lá, o Antena Play continua aqui com as mensagens do André, também participando com a gente aqui, a Kelly. Obrigado, André, a Kelly. O casal apaixonado. Vamos tocar mais uma aqui, chonada. É o cabaré, né? Leonardo. Eduardo Costa. Pena que separaram, né, a dupla aí. Não fizeram mais cabaré, não.

0: são tantas coisas, música da Roberta Miranda. Ô Irene, aí deu sede, hein, Irene? Mandando fotos aqui. Ô Irene, chonada.
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3: Vamos lá, chorados, estamos de volta aqui com a Antena Play, último bloco, né, do Antena Play. O tempo passou rapidinho hoje, hein? Você tá doido, Antena Play. Tá na hora do sorteio já, né? Agradecendo aqui a audiência. Você em toda a região noroeste do estado e nas mais de 100 cidades, né? Conferindo aí a programação do Antena Play.
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3: Oi, Rose. A Rose também tá com a gente. As últimas mensagens aqui, o pessoal tá com a gente. A Rose Meire também concorrendo aqui, tá bom, Rose? Nosso amigo Betinho também. Grande Beto. Betinho, Betão. Pessoal do Carros Antigos aí. Grande Beto.
5: Ao meu amigo Cléo, é o Betão da Beto, Beto Autorizado.
3: Vale, Beto.
5: Põe eu no sorteio aí, meu irmão.
3: Show, valeu, Beto. Um abraço pra você. Nosso amigo Silvinho também tá na audiência. O pessoal tá na reforma aí, pegando firme e colocado aí no sobrado, né? Valeu, nosso amigo Robertinho também tá com a gente. Vamos lá, agora o sorteio, antes de encerrar. Vamos lá. Aqui os prêmios de hoje.
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3: Dona número 19, sorteado aqui já. Número 19. Cadê o fundo de suspense? DJ Japa. Expectativa aqui. Olá, número. Pelo telefone 4314. Saindo a camiseta Antena 102, 40 anos pra quem? 314 é o Thiago, né? É o Thiagão. Passa aqui na antena para retirar sua camiseta, beleza? Thiago Silveira, camiseta Antena, 40 anos. Número 11 sorteado aqui também, final do telefone 0878. O Alessandro dos Santos. Alessandro dos Santos, é o Alessandro Chocolate, né? Levou aí o kit Clube da Viola, beleza, Chocolate? Alessandro dos Santos, portanto, leva aí o kit Clube da Viola. Salva de palmas aí pro nosso amigo Alessandro. Valeu! E o refri, guarda de sabor aqui. O número 25. Saindo pro Jonathan Silveira. Ô, Jonathan! Também participou com a gente aí, tá levando, né? O refri, passa aqui na rádio para retirar, beleza? Aí o Thiago, o Alessandro e também o Jonathan, levando aí os prêmios de hoje. Valeu, os meninos! Amanhã estamos de volta aqui na programação da Antena, encerrada aqui com uma chonada da dupla Bruno e Marrone. Valeu, gente, aos corações apaixonados no Antena Play. Na sequência, o Boquinho e o Rádio Raiz. Sim.

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14: 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E a notícia da hora, deixando você bem informado: Liverpool não poderá receber o Real Madrid em Anfield, em a primeira fase da Liga dos Campeões 2026/27. As equipes se enfrentarão no estádio inglês nas duas últimas edições da competição e, por causa de uma regra da UEFA, um terceiro duelo consecutivo no mesmo local não pode acontecer. A restrição vale especificamente para o mando de campo, por isso o sorteio desta quinta-feira ainda poderá colocar Liverpool e Real Madrid frente a frente, mas apenas com o clube espanhol como mandante. Na prática, se houver um novo encontro entre os dois times, ele terá de ser no Santiago Bernabéu, pois os dois confrontos anteriores aconteceram em Anfield.
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14: 15 horas e 11 minutos, 40 anos, Antena 102 FM, 40 anos de sucesso e grandes nomes passaram por aqui. Como esse grande fera aqui, ó, grande Israel Lopes.
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17: Parabéns, Antena. Muito obrigado pelo convite, pela participação. Eu sou Israel Lopes, eu sou fotógrafo aqui em São Paulo e locutor da Rede Gospel de Comunicação, rádio e TV. Eu tive em Jales de 87 até 89 e tive o privilégio de estar ao lado de caras como Gil Carreira, Deva Pasqualão, Harley Vianini, e eu queria compartilhar um som com vocês que me remete automaticamente àquela década. In Excess, New Sensation.

0: 10 minutos. Alô, Jales, alô, região, alô, você, meu amigo, você, minha amiga. Esta é a sua ZYD 937, canal 272, antena 102, a rádio da sua cidade. E por aqui, Boquinho, até as 19 horas com Rádio Raiz. A partir de agora, você ligando 36320161 e pode mandar o seu recado pelo WhatsApp, que é o 99735-9981. É o Rádio Raiz aqui na antena 102, a rádio da sua cidade, com a direção geral, Dr. Vanderlei Garcia. 15 horas e 14 minutos, antena 102. A partir de agora, vamos juntos fazer uma festa gostosa, uma festa maravilhosa aqui nas ondas da antena com o Rádio Raiz. E por aqui, esse amigo de vocês, Boquinho, que já estava com saudades.
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Legal, 15 horas e 22 minutos. Ao Chitãozinho, Chororó, Terra Tombada. É o grande sucesso aqui na Antena 102. 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

0: 15h36, Boiadeiro Errantes, é Henrique Gabriel aqui nas ondas da Antena 102. 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
0: É o Antena News, a notícia em primeiro lugar. O Conselho da Justiça Federal, CJF, liberou 3 bilhões para o pagamento de valores atrasados a pessoas que venceram ações contra órgãos do governo federal. Do total, 2 bilhões são destinados a ações relacionadas ao INSS e a benefícios assistenciais, incluindo casos de revisão de aposentadorias, pensões, auxílio por incapacidade e outros benefícios. Os recursos atendem 280 mil beneficiários em 220 mil processos. Em número de processos, as ações relacionadas

0: em Jales.
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3: 15:44, Irmão da Lua, Amigos das Estrelas, Zezé de Camargo.

0: FM. Essa pensativa, tem gente que gosta de ficar ficando de balada em balada.
1: Mas eu

0: 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Alô, Vitor, nosso abraço, viu, Vitor? Abração pra todos aí, o Vitor e toda a moçada aí, né, gente? Ó, que beleza, hein? Que maravilha, né? Sempre, sempre na sintonia, né, Vitor? Abração pra vocês aí, viu? Alô, meu amigo Simar, tá ouvindo o aqui também, né, Osimar? Ei, Osimar, nosso abraço, meu irmãozinho. Manda um abraço aí pra todos aí, né? É, na sintonia. Quem mandou pra nós aqui também, quem mandou foi o Thiago, né, Thiago? Thiago mandou um abração aí, ó, pro Vitão e pro Edão lá no Posto Sena. É o Thiago Babalu. Alô, Tiagão, nosso abraço, viu? Muito obrigado pelo carinho da audiência. Alô, galera do Posto Sena, abração do Boquinho pra vocês aí, viu? 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
4: 16 horas e 2 minutos, César e Paulinho, por quê?

0: Madrugada é o grande sucesso aqui na Antena 102.
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0: 6:15, uma enchente repentina e mortal ocorrida nesta quarta-feira, perto da fronteira do Nepal com o Tibete. Pode ter sido provocada por desprendimento da parte inferior de uma geleira que desabou no fundo do vale, centenas de metros abaixo, afirmando especialistas com base em imagens de satélite da Planet Labs. Não ficou claro, contudo, o que causou o colapso da geleira. As causas ainda estão sendo investigadas. O desastre deixou ao menos 160 mortos e centenas de desaparecidos dos dois lados da fronteira. Imagens de satélite da região antes e depois, fornecidas pelo Planet Labs e vistas por Reuters, mostraram a encosta verdejante, agora soterrada sob detritos e sedimentos marrons. Está confirmado que uma parte substancial da ponta da geleira desabou, desencadeando o evento, provavelmente incluindo ou arrastando uma quantidade considerável de rochas e sedimentos, disse Vikram Gupta, especialista em geologia de engenharia e o professor da Universidade Sikkim da Índia.
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0: Agora 16:18, Antena 102, a rádio da sua cidade. Alô, Vitor, grande Vitor. Vitor vindo Boquinho, né, Vitor? E Vitor, lá no posto Sena, grande Vitor, nosso abraço, meu patrão.
3: Ô, Boquinho, boa tarde, beleza? Dia gostoso hoje, hein, Boquinho? Graças a Deus, chuva, hein? Ô, Boquinho, fazendo favor, em homenagem ao saudoso Mauri, manda um Maurício Mauri pra gente, fazendo favor. Tá eu e o Éder aqui trabalhando. Aí manda um grande abraço aí, ó, pro nosso amigo Thiago, Thiagão, lá do Posto Morumbi, Adriano, a galera lá, Zezinho, João, todo mundo, Gordinho, manda pra todo mundo aí que tá te ouvindo, tá bom? Que Deus abençoe a cada um. Tamo junto.
0: Um abraço. Tá com Deus. Valeu, Vitor, nosso abraço, galera do Posto Sena, muito obrigado pelo carinho da audiência, Maurício e Maurício.

0: Um abraço aqui, um carinho especial aqui também. Deixa eu ver aqui, alô Sônia Regina, tudo bem Soninha? Tá tudo beleza por aí Sônia, tudo maravilha?
1: Oi Boquinho, boa tarde.
0: Boa tarde.
1: É, Sônia Regina, sempre ligadinha aqui no Rádio Raiz, curtindo boas músicas, como esta que acabou de tocar agora.
0: Valeu, Soninha, um beijão pra você, muito obrigado pelo carinho da audiência. 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
0: 16 horas e 39 minutos. Alô, Luizão, meu grande amigo Luizão, lá do Córrego da Porteira, Luizão e a Irene, meus amigos, meus irmãos, abração, viu, Luizão? Muito obrigado aí pelo carinho da audiência, viu? Sempre, sempre aí na sintonia ouvindo a Antena 102, né? Alô, Sônia Regina, alô, Vilsão de Aparecida do Taboado, nosso abraço, Vilsão!
2: Fala, meu patrão Boquinho, boa tarde pra toda a galerinha. Aqui na região de Aparecida do Taboado, veio a chuvinha pra nós também, tá chovendo, aquele chuvisqueirão, aquela chuvinha mansa, gostosa. É tudo de bom. Hoje nós vai de Alan e Aladim. Tá na sua escolha aí, um modão bem chonado pra nós aí. Beleza? Vai pra todos os ouvintes aí que tá curtindo o Rádio Raiz. Tchau e obrigado!

0: 16h45, é saudade burra. Laona Prado e Simone Mendes, aqui nas ondas da Antena 102. Ô Manezinho, aí na Fazenda Santa Fátima, em Santo Antônio do Aracanguá. Tá tudo beleza, Manezinho?
1: Boa tarde, meu patrãozinho Boquinho. Tudo jóia, firme, guarueiro ou não? Ô Boquinho, manda aí pro Manezinho aí a blusa vermelha. Vamos oferecer aí pra todos ouvindo esse programa chonado. O Manezinho já vai tirar a poeira da garganta, Boquinho. Tirar a poeira da garganta, tá chovendo. Ou tira a poeira da garganta ou lava o pescoço. Tchau, fica com Deus.
0: Valeu, Manezinho, nosso abraço, muito obrigado pelo carinho da audiência.

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Alô, Cacetinho, tá aí ouvindo o Boquinha, né, Cacetinho? Nosso abraço aí no São, no Jardim, tá no São Judas agora, né, Cacetinho? Aê, Cacetinho, aí no São Judas.

0: Sirene aí no Córrego da Porteira. Luizão, modão, hein, Luizão? É modão demais, esse tempinho gostoso, viu? Modão desse é bom demais. E bater aquela cajibrina também com limão, hein? Aê, Luizão, trem é bom demais. 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
0: Legal, 16 horas e 58 minutos, Antena News, a notícia que deixa você bem informado. A Meta, dona do Instagram, Facebook e WhatsApp, concordou em pagar 16 bilhões de dólares, cerca de 86 bilhões de reais, a estados americanos em um acordo judicial relacionado a um processo que acusa a empresa de incentivar a dependência de adolescentes e crianças das redes sociais. A empresa também concordou em adotar novas regras para adolescentes que usam Facebook e Instagram em todos os Estados Unidos, incluindo limite diário de uso e bloqueio durante a madrugada, segundo documentos judiciais.
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3: 17 horas. Mandar um abraço aqui agora pra galera participando aqui. Alô, Cacetinho, nosso abraço, viu? Nosso abração, viu, Cacetinho? Um abração pra você, muito obrigado pelo carinho da audiência. Mandar um abraço aqui também, deixa eu ver. Alô, Domingos, tá ouvindo o Boquinho também, né, Domingos? Abração pra você, ouvindo o Rádio Raiz.
4: Oi, meu amigo, boa tarde, tudo bem? Aqui esse tempinho fresquinho aqui, agora acabou de chegar a nossa amiga aqui, né? Nós tá aqui fazendo uma drobadinha aqui, tomando uma.
3: Que bonito.
4: E com esse tempinho fresquinho, tá bom demais pra tomar uma, hein? Manda uma música aí do José Rico Milionário aí.
3: Beleza, o nosso abraço, Domingos, muito obrigado pela audiência. Alô, JK de Dolcinópolis.
5: Boa tarde, Antena, boa tarde, Boquinha. Boquinha, como é que você tá, boia dele? Beleza,
3: beleza, pura, opa.
5: JK em Dolcinópolis, tá chovendo aqui, graças a Deus. É, escutando você aqui, aqui na oficina, trabalhando hoje, né? Aqui é na oficina agora. E manda pra nós aí, marcianos, marcianos. Canção do Mais Puro Amor. Eu fiz pra todo mundo curtindo a Antena 102 nessa tarde gostosa, bacana de verdade, chuvosa.
3: Valeu, tchau, JK. Obrigado. Nossa, abraço, JK. Muito obrigado pela audiência, viu? Alô, Luiz, da linda cidade de Urânia, do Corpo da Porteira, Luizão, a Irene, meus amigos, meus irmãos. Abração pra vocês, viu, Luizão? Muito obrigado pelo carinho da audiência. Mandar um abraço aqui também, um carinho especial pro meu amigo André, lá da Irlanda. Alô, André!
6: Ô, Boquim, nós quer escutar uma modona aí do Milionário José Rico?
3: Opa!
6: Anjo Loiro.
3: Aí, bonito.
6: Manda aqui pro meu amigo Zé Love aqui, que tá comigo aqui na Irlanda, pro Capilé aqui, o Negão. Manda essa moda pra gente aqui na Irlanda aqui, um abraço. E manda pro Bombriozinho também, viu?

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0: Legal, 17:16, Antena 102, a rádio da sua cidade. Mandar um abraço aqui. Deixa eu ver quem mandou o WhatsApp pra nós aqui. Alô, Silvio Piccolo. Boa tarde, Silvio. Muito obrigado pela audiência, viu, Silvio? Sempre na sintonia, né? Alô, alô, Creuza de Santa Fé do Sul também, né, Creuza? Tá ouvindo o Boquinha em Santa Fé do Sul. Boa tarde.
10: Boa tarde, Boquinho. Aqui é a Creuza de Santa Fé. Ô, Boquinho, se puder, toca pra mim. Pago dobrado, com se chama em Chororó. Tô aqui, tá chovendo e quero ver, se puder, eu quero ver essa música, tá bom? Muito obrigado. Eu tinha. Tô todo dia ligado na 102.
0: Obrigado, Creuza. Um beijão pra você. Muito obrigado pela audiência. A Creuza de Santa Fé do Sul.

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1: 17:29, mandar um abraço aqui pra Keila, né? Keila, tá ouvindo o Boquinho. A Keila falou assim: Boquinho, toca Vale de Lágrimas com Goiânia e Paranaense. Vamos tocar, né, Keila? Muito obrigado pela audiência.

0: Mais um, dois, três aqui nas ondas da Antena 102 FM. 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Alô, Guilherme, alô, Otávio, nosso abraço. Manda um abraço aqui também pro Cisílio. Eita, alô, Cisílio. Cisílio Limpezas em geral, dedetização, podas de árvore, né, Cisílio? Um abração pra você, muito obrigado aí pelo carinho da audiência, tá ouvindo um pouquinho também, né? Sempre na sintonia. Aí, meu amigo Alessandro Chocolate, ó. É, rapaz, vem pegar o prêmio aqui hoje, hein? Aí, bonito, Atacadão Trator, peças e implementos agrícolas.
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0: 17:42. Alô, César Zagolin, nosso abraço, meu amigo. Muito obrigado, viu, César, pela audiência. Tá aí ouvindo um pouquinho. Grande César Zagolin, grande empresário jalesense, Zagolin Manutenções de Máquinas. Né, César? Abração pra vocês aí, viu? Muito obrigado aí, ouvindo a Antena 102, né? Sempre na sintonia, viu? Alô, meu grande amigo Alessandro Chocolate, tá ouvindo um pouquinho também na sua turbinada agora. Nosso abraço, nosso carinho.

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6: Legal, 17:53, Antena 102. Mandar um abraço aqui agora pro Carlos, né, Carlos? Ei, que é nosso abraço, viu? Ô, Luiz Palácio, tá tudo jóia, Luiz? Como é que você tá, meu patrão? Tudo na Santa Paz?
7: Alô, meu amigo Boquinho, boa tarde, meu irmão. Boquinho, toca uma do Chitãozinho Chororó, daquela bem raiz pra gente aí continuar curtindo. Tamo junto, hein, amigo? Valeu!
6: Beleza, meu irmãozinho? Logo após o triplex do ídolo, nós vamos tocar pra você, viu? Alô, Paulinho do Ribeirão Lagoa, meu grande amigo Paulinho do Ribeirão Lagoa, já tá tirando a... não tá tirando a poeira da garganta, tá esquentando a garganta agora, né? E trabalhando e lambendo uma aí, ó. Ó, que beleza, hein? Alô, Paulinho, alô, Mi, alô, Vitinho, abração pra vocês aí, viu? Muito obrigado pela audiência, viu? Ah, Luiz Tonon, alô, Luiz Tonon.
8: Alô, Boquinho, manda um alô pra mim aqui em Badibacite.
6: Aê, Luiz Tonon, tá em Badibacite ouvindo o Boquinho, ó, que beleza, hein? Que maravilha, hein? Nosso abraço, viu, Luiz? Um abração, grande amigo do Boquinho, Luiz Tonon, tá lá em Badibacite. Alô, Roberto, você pediu e vai curtir agora o triplex do ídolo.
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6: O Roberto pediu as três músicas do Triplex do Ídolo de hoje com ele.

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11: 18 horas e 14 minutos, Antena 102, mandar um abraço aqui agora. Alô, Luiz Tonon, tá lá em Badiba City, né? Eita!
12: Boquinho, tô tomando Carreiro e Capataz. Isso é aqui de Badiba City.
11: Carreiro e Capataz, vamos tocar, né? Vamos tocar do Carreiro e Capataz aí, né? Eita, é modão, hein? É modão pra ninguém botar defeito. Vamos tocar a mala foi desfeita, né? Tá certo, Tonon, Luiz Tonon, abração pra você, viu? Alô, Wilson da Gigante Hortaliça.
13: Boa noite, patrão. Aqui é o Wilson da Gigante Hortaliça. Aqui pra mim choveu 18 minutos já, hein? Até 5 horas. Tava chovendo ainda. Manda os modão pra nós aqui, todos os ouvintes aí. E uma boa noite a todos, hein?
11: Opa, obrigado, Wilson da Gigante Hortaliça. Choveu 18 milímetros até 5 horas, né? É, obrigado pelas informações aí, viu, Wilson? A toda a equipe da Gigante Hortaliças.

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11: É a previsão do tempo, os termômetros marcando 18 graus e marcando chuvas, muita chuva para a noite, né? Pancadas de chuva, continua chovendo à noite. Amanhã, que é quinta-feira, teremos a mínima 18 graus e a máxima 33 graus. Muitas nuvens o dia todo e com abertura de sol também. A mínima 18 e a máxima 33 graus amanhã.
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0: 18 horas e 31 minutos, Antena C2. Manda um abraço pro meu amigo Beto. Beto autorizado, né, Beto? É, faz parte aí dos organizadores dos clássicos de Jales, dos carros antigos, né, Beto? Né, no dia 29, no dia 27 de setembro, né? No dia 27 de setembro, vai, o Beto já tá preparando tudo pra Turmalina, né, Beto? Vai ser em Turmalina, dia 27 de setembro. É, em Turmalina, vai ser no dia 27 de setembro, a primeira exposição de carros antigos em Turmalina, na Praça da Matriz, né, Beto? Eita, que beleza! O nosso abraço, Beto autorizada. Pessoal, ouvindo a Antena 102 FM.
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0: Retro Sertanejo com Chitãozinho e Chororó. Alô, Bel, a Bel pediu as três músicas e vai curtir.

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Passos é um grande sucesso aqui nas ondas da Antena 102. Alô, tio Eugênio, nosso abraço, tio Eugênio, muito obrigado pelo carinho da audiência. 18:51, vamos deixando o último bloco, né, gente? E daqui a pouco vem a Voz do Brasil, vem a Voz do Brasil daqui a pouco, na sequência, logo após a Voz do Brasil, vem o Rogério de Sá e o Marcelo Ramírez, né? Às 5 da matina vem Claudinei Antônio com o Quintal da Antena, às 7:00, uma Antena Ligada, Claudinei Antônio e Vanderlei Garcia Filho, nas reportagens policiais Assis Duarte. Terminando a Antena Ligada, Claudinei Antônio vai até às 10 com um Bom Começo. Às 10:00 vem Cléo Garcia dando sequência do Bom Começo. E eu volto amanhã às 15:00 com mais um Rádio Raiz, ok? Tá certo? Alô, Dió Fiscarelli, da Fiscarelli Pneus. Boa noite, Dió. Um abração, meu amigo. Muito obrigado, viu, Dió? Pelo carinho da audiência também, viu? Sempre, sempre na sintonia. Meus amigos, um abraço, um beijo no coração de cada um e até amanhã, se Deus quiser. Tchau, tchau.

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1: Em Brasília, 19 horas.
0: Está no ar a Voz do Brasil. As notícias do governo federal que movimentaram o país no dia de hoje.
2: Olá, boa noite.
1: Boa noite para você que nos acompanha em todo o país.
2: Quarta-feira, 26 de agosto de 2026.
1: Vamos aos destaques do dia.
2: Defesa de crianças, adolescentes e mulheres no ambiente digital.
1: Discord é acionado na justiça por falhas na proteção de menores.
2: Ação civil pública foi apresentada pela Advocacia Geral da União. Graziele Bezerra.
3: A ação civil pública cobra que a plataforma Discord adote medidas efetivas para a proteção de crianças, adolescentes e mulheres no ambiente digital.
1: O combate a crimes cibernéticos e as ameaças no ambiente digital contam com o apoio do CyberLab, Laboratório de Operações Cibernéticas.
2: Quem conversou com a gente sobre o assunto foi o coordenador, delegado Alessandro Barreto.
4: O CyberLab está ajudando as polícias estaduais a identificar a pessoa se achava acima de qualquer suspeita e se escondia por detrás de conexões de internet.
1: Atenção, diretores e professores de escolas públicas.
2: Está na hora de escolher os livros didáticos que serão utilizados em sala de aula a partir do ano que vem. Thaís de Araújo.
5: A seleção deve ser feita com a participação da equipe escolar, levando em consideração a proposta pedagógica, as características e as necessidades da comunidade.
1: Hoje, na apresentação da Voz do Brasil, eu, Luciana Vasconcelos e Luciano Seixas.
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1: A arrecadação do governo federal chegou a 289 bilhões e 300 milhões de reais no mês de julho.
2: Um aumento de quase 9% em relação a julho de 2025.
1: O mês foi marcado pelo desempenho favorável de setores como indústria, serviços e arrecadação de impostos.
6: Na comparação com julho do ano passado, o resultado representa crescimento real de quase 9%, já descontada a inflação. Entre os fatores que contribuíram para o resultado estão o aumento da arrecadação da Previdência Social e o crescimento das receitas com PIS e COFINS associado ao aumento das vendas. Destaca Claudemir Malaquias, chefe do Centro de Estudos Tributários e Aduaneiros da Receita Federal.
7: Os fatores que contribuíram para o resultado do mês de julho, na comparação com o mesmo período do ano passado, foram os seguintes: o desempenho da indústria, um crescimento de 1,05%. A venda de bens, um crescimento de 4,93%. A venda de serviços, um crescimento de 2%. A massa salarial teve um crescimento nominal de 10,19% em relação ao ano passado. E o valor em dólar das importações, um crescimento de 12,16%.
6: O desempenho também é positivo no acumulado do ano. De janeiro a julho, a arrecadação chegou a 1 trilhão 876 bilhões de reais. Em valores corrigidos pela inflação, o crescimento foi de quase 7% em relação ao mesmo período de 2025. Reportagem Pablo Mundim.
2: O Índice Nacional de Preços ao Consumidor Amplo 15, o IPCA 15, considerado uma prévia da inflação oficial do país, ficou em menos 0,4% no mês de agosto.
1: Contribuíram para o resultado os setores de habitação, com queda de 1,41% nos preços, transportes com redução de menos 1% e alimentos e bebidas com queda de 0,57%.
2: No setor habitação, o destaque foi para a redução no valor da conta de luz. E nos transportes, a queda no preço da gasolina.
1: Já no setor de alimentos e bebidas, os destaques ficaram por conta do tomate, batata inglesa, cenoura e café moído, que ficaram mais baratos no período.
2: Crianças e adolescentes estão no centro de uma ação civil pública contra a plataforma de comunicação Discord.
1: O motivo são possíveis falhas na proteção desse público, que teriam resultado em crimes e situações de violência.
2: A ação prevê obrigações para que a empresa aprimore mecanismos de prevenção e proteção.
3: A Ação Civil Pública cobra que a plataforma Discord adote medidas efetivas para a proteção de crianças, adolescentes e mulheres no ambiente digital. Voltada inicialmente para as comunidades de games, hoje a ferramenta é usada por públicos variados e permite o compartilhamento de textos, arquivos de voz e vídeo e transmissões de modo público ou privado. Porém, segundo o governo, tem apresentado falhas na segurança e mecanismos de proteção a menores, como explica o advogado-geral da União, Jorge Messias.
8: Não há, por parte da plataforma, a adoção de requisitos mínimos estabelecidos na legislação brasileira, em especial no ECA digital, e a ausência dessa rede de proteção tem levado a situações de ordem absolutamente criminal, envolvendo crianças, adolescentes, mulheres e animais. Tentamos, por 2 semanas, construir um termo de ajustamento de conduta. A empresa, num primeiro momento, demonstrou o interesse de assumir compromissos significativos com o Estado brasileiro, mas, infelizmente, recusou a assinatura do termo no último momento.
3: O fato mais grave e recente envolvendo a plataforma foi a morte de uma adolescente de 13 anos no Mato Grosso do Sul, que tirou a própria vida durante uma transmissão ao vivo pelo Discord. O secretário nacional de Direitos Digitais, Vitor Fernandes, diz que a plataforma demorou a agir, mesmo quando foi notificada.
9: Essa live durou mais de 2 horas, ela começa por volta de 2h20 da manhã, 4h15 da manhã, já completando quase 2 horas, servidor foi derrubado. As contas dos investigados envolvidos só foram banidas da plataforma 24 horas do ocorrido.
3: O ministro da Justiça e Segurança Pública, Wellington César Lima e Silva, lembrou que as plataformas digitais devem se adequar ao país.
10: É uma resposta que busca fazer valer que qualquer plataforma nacional ou estrangeira não venha a descuidar dos limites impostos pela lei.
3: A ação pede que a plataforma reforce os mecanismos de controle parental, amplie a cooperação com autoridades brasileiras e implante sistemas que identifiquem situações de riscos para menores. É exigida ainda a criação de mecanismos específicos de detecção e moderação de conteúdos com práticas de maus tratos, violência, mutilação e crueldade contra animais. A plataforma tem até 15 dias para se adequar, sob pena diária de R$500 mil. Também é pedida a condenação da empresa em R$500 milhões por dano moral coletivo, valor que poderá ser revertido ao Fundo de Defesa de Direitos Difusos. Reportagem Graziele Bezerra.
1: Crianças e adolescentes devem ser orientados sobre os riscos existentes na internet e estimulados a conversar com adultos de confiança sempre que sentirem desconfortáveis durante interações online.
2: Caso alguém solicite sigilo sobre conversas, fotos ou qualquer outro conteúdo, o fato deve ser comunicado imediatamente aos pais ou responsáveis.
1: São orientações do delegado Alessandro Barreto, coordenador do CyberLab, o Laboratório de Operações Cibernéticas ligado ao Ministério da Justiça e Segurança Pública.
2: Em entrevista à Voz do Brasil, o delegado falou comigo e com a Mariana Jungmann sobre a atuação do CyberLab no combate a crimes cibernéticos e ameaças no ambiente digital. Vamos ouvir.
11: Delegado Alessandro Barreto, bem-vindo à Voz do Brasil, um prazer ter o senhor conosco aqui. Vamos falar então sobre o CyberLab, o trabalho de inteligência que ficou concentrado nele a partir da sua criação. Explica para o nosso ouvinte que trabalho é esse.
12: Bom, bom estar aqui com vocês, obrigado pelo convite. Bom, o que o CyberLab faz? O CyberLab é uma unidade da Secretaria Nacional de Segurança Pública e ele é um laboratório de operações cibernéticas. A pessoa acha que é até um super laboratório, estilo Matrix, mas não, nós temos lá policiais capacitados, a grande parte do time são de meninas cybergirls, então assim, são as meninas que fazem um trabalho espetacular nessa área, e essa unidade ela apoia as polícias estaduais trazendo informação qualificada para ajudar em diversos contextos, como por exemplo no enfrentamento a fraudes eletrônicas, em ameaças contra escolas. Então, se tem esse trabalho qualificado,
4: identificado, que ajuda certamente a salvar vidas e a evitar tragédias.
2: Quais são os crimes mais identificados pelo laboratório e, nesse contexto, o que, tem chamado mais atenção?
4: Bom, o que, a gente tem visto aí nos últimos anos e principalmente pós-pandemia, a migração do crime do espaço físico para o espaço virtual. Então a gente tem visto um aumento considerável de crimes, de principalmente envolvendo fraudes e golpes online, como invasão de conta de WhatsApp, de redes sociais, falsa central. A gente tem visto isso muito. Nós temos visto também vários problemas, principalmente o extremismo digital, crimes de ódio. Eu fico indignado como policial e principalmente como cidadão. Muita misoginia, um ódio contra mulheres e meninas que dá nojo, que dá asco dessas pessoas. Então a gente tem visto muito esse contexto também. E de maneira geral, a gente tem visto o crime migrar da rua para a internet. E nesse contexto, o CyberLab está ajudando as polícias estaduais a identificar pessoas que se achavam, a pessoa se achava acima de qualquer suspeita e se escondia por detrás de conexões de internet.
11: Bom, o senhor mencionou crimes como fraudes, né, estelionatos e tal. Esses a gente já imagina quem são as pessoas por trás, são os bandidos comuns, vamos dizer assim. Mas o senhor mencionou também crimes de ódio, crimes de misoginia. Quem são as pessoas por trás desses crimes e qual é o perfil dos criminosos e das vítimas, delegado?
4: Isso, bom, o perfil das vítimas, boa parte, principalmente relacionada a crimes de ódio, a gente encontra de mulheres, meninas, entendeu? Às vezes até meninas novas, adolescentes. E o criminoso, o que, a gente tem visto antigamente, que eu falo, há pouquíssimos anos, porque muda muito rápido na internet, a gente via maiores aliciando menores para cometer delitos. Hoje a gente já está vendo menores aliciando menores para cometer delitos. Quando se fala de internet, de uma maneira geral, quando vai se tratar de vítimas de fraudes, antes falava que o pessoal idoso, pessoal com a idade um pouco mais avançada, estava mais suscetível para isso. Hoje é todo mundo, ele pode ser vítima de um golpe. Crimes de ódio, a gente tem visto muitos adolescentes, até crianças com 11, 12 anos fazendo parte de grupos, e isso tem chamado muita atenção, que nós precisamos reforçar o trabalho para identificar ainda mais rápido, e principalmente aqueles que estão por trás do processo de radicalização dos menores.
11: Sim, porque uma criança de 11 anos, ela não chega ao ponto de praticar um crime de ódio na internet sozinha, eu suponho, né?
4: A gente tem visto pessoas desvirtuar redes e serviços que são utilizados. Então, assim, qual é o nosso papel? Identificar essas pessoas. Então, elas utilizam mídias sociais de uma maneira geral, utilizam plataforma para encontrar esses garotos e radicalizar. Então, nosso papel é antecipar cada vez mais, identificar esses grupos e evitar que crianças de 11 anos sejam atraídas para um caminho terrível como esse.
2: A partir do monitoramento, o CyberLab dá um alerta e colabora para o desencadeamento de operações importantes de combate ao crime nesses ambientes digitais. Quais são as operações dessas que contaram com a colaboração do laboratório? Que operações o senhor destacaria, por exemplo?
4: Tem algumas, principalmente a proteção de crianças e adolescentes. Eu vejo pessoas falando, salvamos tantas vidas. Para mim é impossível mensurar isso. Eu só tenho certeza que tragédias foram evitadas, meninas que estavam sendo abusadas online foram libertadas. Aí essas operações, elas nos orgulham muito em fazer parte de um time e a gente trazer
12: ter resultados como estamos salvando vidas. Isso é muito gratificante para mim.
11: Delegado, o senhor mencionou, né, que é um trabalho conjunto com as polícias civis dos estados. Se alguém quiser fazer um alerta para o CyberLab, fazer uma denúncia, como é que essa pessoa pode proceder? De repente, um pai, uma mãe que identificou ali com seus filhos uma situação desse tipo? Enfim, pessoas que queiram fazer algum tipo de alerta para o CyberLab, como é que pode proceder?
12: Eu recomendo que procurem no teu estado canais de denúncia online, a própria delegacia mais próxima, que quando chegar a informação qualificada, a gente está conversando com as polícias e consegue desencadear essas grandes operações. E um ponto relevante que você falou é o pai e a mãe. O que a gente tem visto? O pai e a mãe deixa o filho passar 10, 12, 15 horas na internet, não acompanha, e a internet tem muita gente má por trás das conexões. E a criança ou adolescente, ela dá sinais. O pai e a mãe, eles conseguem entender e trazer essas informações para a polícia. Então, quanto mais informação, quanto mais dados chegar, mais pessoas vão ser identificadas e vão ser responsabilizadas. Até porque tem-se aquela impressão que a internet é algo que você fez algo lá e fica impune, não vai ocorrer nada. Muito pelo contrário. Tá? As polícias estão cada vez mais preparadas para identificar essas pessoas e responsabilizá-las.
2: Muito bem, nós conversamos com o delegado Alessandro Barreto, coordenador do Laboratório de Operações Cibernéticas, CyberLab. Muito obrigado, delegado, pela entrevista à Voz do Brasil.
12: Eu que agradeço.
1: O Ministério das Relações Exteriores emitiu nota de pesar pelas vítimas dos deslizamentos e inundações que atingiram o Nepal e o Tibete após o terremoto desta quarta-feira.
2: Equipes de resgate continuam as buscas por sobreviventes.
1: Até o momento, não há registros de brasileiros entre as vítimas.
2: A Embaixada do Brasil em Katmandu, no Nepal, e em Pequim, acompanham com atenção os desdobramentos da situação.
1: Em caso de assistência consular, o telefone do plantão geral do Itamaraty é 61, código de Brasília, 98260-0610.
2: Aberto o período de escolha dos livros do Programa Nacional do Livro e do Material Didático, o PNLD, que serão usados por alunos do primeiro ao quinto ano do ensino fundamental no período de 2027 a 2030.
1: O prazo vai até 8 de setembro e a seleção deve ser feita de forma coletiva por professores e gestores. Confira na reportagem.
5: O período de seleção dos livros didáticos que serão utilizados por estudantes e professores do primeiro ao quinto ano do ensino fundamental já está aberto. As escolas públicas têm até 8 de setembro para selecionar os materiais que serão utilizados no triênio 2027-2030. A seleção deve ser feita com a participação da equipe escolar, levando em consideração a proposta pedagógica, as características e as necessidades da comunidade. O programa conta com 3 categorias, como explica a coordenadora-geral de materiais didáticos da Secretaria de Educação Básica do Ministério da Educação, Jaqueline dos Santos Melo.
13: Na categoria 1, as obras são voltadas para estudantes e professores do primeiro e do segundo ano com foco na alfabetização. Na categoria 2, as obras são voltadas para o terceiro, quarto e quinto ano com foco no desenvolvimento do letramento e da escrita. Nesse ano, nós temos novidades como o livro regionalizado de história e geografia, a obra de produção de texto e livros voltados para educação digital e midiática. A categoria 3, ela é optativa para as redes e a seleção dela é para obras de língua espanhola e língua inglesa.
5: Antes de registrar a decisão, professores e gestores devem consultar o Guia Digital do Programa Nacional do Livro e do Material Didático PNLD, que reúne informações sobre as obras aprovadas, como resenhas, metodologias, organização dos conteúdos e orientações para a escolha. Depois, a seleção precisa ser formalizada em ata e registrada no sistema PNLD Gestão, com acesso pela conta GovBR. O preenchimento da ata sozinho não conclui o processo. Após o registro, a ata e o comprovante de escolha devem ficar disponíveis em local visível na escola. Em caso de dúvidas ou problemas no acesso, as escolas podem entrar em contato com o FNDE pelo e-mail livrodidático@fnde.com.br. www.ufsc.gov.br. Reportagem Thaís de Araújo.
2: Instituições públicas do ensino superior e tecnológico que adotam práticas de prevenção e enfrentamento à violência de gênero vão ser reconhecidas com o selo de ambiente acadêmico seguro.
1: A iniciativa do Ministério da Educação vai conceder o título nas categorias ouro, prata e bronze.
2: Podem aderir ao programa instituições federais que atendam aos requisitos do MEC.
1: A diretora de desenvolvimento acadêmico da Secretaria de Educação Superior do Ministério, Lúcia Pelanda, fala sobre a iniciativa.
14: As mulheres já são maioria no ensino superior, então é muito importante criar ambientes cada vez mais seguros e livres de violência. Nesse sentido, o selo é um estímulo para que cada vez mais instituições se juntem a esse movimento de ter instituições verdadeiramente livres de violência.
2: Para mais informações, acesse gov.br/MEC.
1: Estamos no mês da gestante. Nós já falamos aqui sobre a importância de cuidados com a saúde, como tomar vacinas e fazer o pré-natal direitinho para cuidar da mãe e do bebê.
2: Hoje nós vamos falar dos direitos assegurados por lei às gestantes.
1: Estabilidade no emprego, atendimento médico gratuito pelo SUS, prioridade em filas e serviços, intervalo para a amamentação, além da licença maternidade.
2: Está tudo explicado na reportagem de Luciana Colares de Holanda, que ouviremos agora.
15: Maria Selma Pereira é empregada doméstica em Brasília. Grávida de 8 meses, ela espera a bebê para setembro. E junto com a chegada da filha, vem a licença maternidade de 4 meses, garantida pela carteira assinada. Um direito que Selma não teve nas outras 4 gestações, quando trabalhou na informalidade.
16: Vai ser bem melhor, porque eu vou acordar, cuidar da neném, né? Ficar os 4 meses em casa. Agora, por carteira assinada, tá bem melhor agora, porque aí quando você ganhar o bebê, você vai receber, né?
15: No Brasil, as gestantes têm direitos fundamentais garantidos por lei, que se estendem até alguns meses após o nascimento da criança. É proibida a dispensa arbitrária ou sem justa causa da empregada gestante, por exemplo, desde a confirmação da gravidez até 5 meses após o parto. Por meio da licença maternidade, fica garantido o afastamento remunerado de 120 dias para trabalhadoras formais, empregadas domésticas e seguradas do INSS. Elas também têm acesso ao salário maternidade, benefício previdenciário que substitui a renda durante esse período, como explica Márcio Lima, coordenador do Programa de Educação Previdenciária do INSS.
17: O valor pago por este benefício vai variar do salário mínimo, que é R$ 1.621, atualmente, até o teto do INSS, que vai estar no valor de R$ 8.475,55, a depender da categoria da trabalhadora.
15: Entre as garantias previstas na legislação brasileira para gestantes e mães, também está previsto o direito à liberação do trabalho para realizar consultas médicas e exames. E elas podem ser transferidas temporariamente de função quando a saúde exigir. Os direitos podem ser acessados pelo telefone ou pela internet, de acordo com Márcio Lima, do INSS.
17: Os direitos são acessados através da central telefônica 135, que funciona de segunda-feira a sábado, das 7 da manhã até as 22 horas no horário de Brasília, sendo que recebe ligação gratuita ou ainda através do aplicativo Meu INSS.
15: Além dos direitos trabalhistas, as gestantes contam com atendimento prioritário e acompanhante no parto pelo SUS. Após o retorno ao trabalho, a mãe tem direito a 2 intervalos diários de 30 minutos para a amamentação até o bebê completar 6 meses. Reportagem Luciana Colares de Holanda.
1: Essas foram as notícias do governo federal.
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2: Fique agora com o Minuto do TCU. Em seguida, as notícias do Poder Judiciário e do Congresso Nacional. Boa noite.
1: Boa noite para você e até amanhã.
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18: 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Você vai ouvir agora notícias do Poder Judiciário.
19: Supremo julga a ação sobre o poder de requisição do Ministério Público da União a órgãos da administração pública.
20: Para o STJ, acesso a sistema com dados contábeis não dispensa dever de prestação de contas de bens em condomínio.
19: Justiça determina que o governo federal e o estado de Sergipe implantem serviço especializado em doenças raras.
20: Boa noite, eu sou Arthur Filho.
19: E eu sou Walter Lima.
20: Supremo Tribunal Federal julga ação sobre o poder de requisição do Ministério Público da União a órgãos da administração pública.
19: O julgamento busca definir até onde vai essa prerrogativa do Ministério Público da União e em quais situações ela pode ser exercida, delimitando se a administração pública é obrigada a atender integralmente ao pedido ou se pode recusá-lo.
20: Administrador de bens em condomínio, ou seja, em copropriedade, deve prestar contas ao outro condômino, mesmo que dados contábeis estejam disponíveis em sistema eletrônico.
19: Essa decisão é do Superior Tribunal de Justiça, o STJ. Fátima Uchoa.
21: Um irmão ajuizou ação contra o outro, pedindo a prestação de contas da administração dos imóveis de propriedade comum. A Justiça de Mato Grosso decidiu que o administrador tem o dever de apresentar as contas. E a terceira turma do STJ manteve esse entendimento. Segundo a relatora ministra Nancy Andrighi, o interesse de agir pressupõe a existência de controvérsia sobre a prestação das contas e, nesse caso, mesmo havendo sistema que permita o compartilhamento de informações, o administrador deve apresentar as contas de forma especificada e completa.
20: TST manteve condenação em caso de caseiro baleado durante assalto.
19: Empregador terá de pagar indenização por danos morais e materiais. Mila Amaral.
22: Um caseiro levou 3 tiros durante um assalto na fazenda onde ele trabalhava e morava, em Cruz Alta, no interior do Rio Grande do Sul. Ele ficou com sequelas e capacidade de trabalho reduzida. O trabalhador entrou na justiça e contou que não foi a primeira vez que a fazenda foi assaltada. E a justiça deu razão a ele. O Tribunal Regional do Trabalho condenou o proprietário a pagar R$30 mil por danos morais e R$70 mil por danos materiais. A fazenda recorreu, dizendo que a culpa era de terceiros, mas a primeira turma do TST manteve a condenação e destacou que o dono sabia dos assaltos anteriores e mesmo assim não tomou nenhuma providência para aumentar a segurança dos trabalhadores. A decisão foi unânime.
20: Justiça Federal determina que União e o Estado de Sergipe implantem serviço de atenção especializada em doenças raras.
19: Decisão atende a pedidos do Ministério Público Federal em ação. Sabrine Menezes.
23: De acordo com o inquérito civil instaurado pelo MPF, Sergipe possui cerca de 120 mil pessoas acometidas por doenças raras. Dessas, aproximadamente 36 mil apenas em Aracaju e a maioria delas crianças. Com a decisão, o Estado e o município devem organizar e pactuar a linha de cuidado da rede de forma imediata e em até 4 meses. Além disso, Sergipe e Aracaju, junto com a União, têm até 8 meses para habilitar e implementar pelo menos um serviço de atenção especializada em doenças raras, além de estruturar a rede de atenção integral para pessoas com doenças raras. Em caso de descumprimento, foi fixada multa de R$5 mil.
20: O Tribunal Superior Eleitoral recebeu um grupo de criadores de conteúdos digitais para uma iniciativa voltada a combater a desinformação sobre as urnas eletrônicas.
19: O encontro se estendeu por toda a tarde dessa terça-feira e foi viabilizado por meio de uma parceria do TSE com a organização Redes Cordiais. Vitor Struck.
6: Juntos, os influenciadores somam 45 milhões de seguidores nas redes sociais. O encontro fez parte da iniciativa Confirma.

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0: A você, uma boa noite.
1: E até amanhã.
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4: Eu sou Paula Groba.
5: E eu sou Humberto Pinheiro.
4: E estes são os destaques de hoje do Jornal do Senado, que começa agora.
5: Governo e Congresso anunciam um acordo para votações prioritárias. Fim da escala 6x1, taxa das blusinhas, terras raras e PEC da segurança pública.
4: Congresso vai analisar duas medidas provisórias para reduzir impactos das tarifas americanas e alta do petróleo.
5: Projeto cria política nacional para apoiar adolescentes nos anos finais do ensino fundamental.
4: Boa noite.
5: Boa noite.
4: Após encontro com o presidente Lula e o presidente da Câmara dos Deputados, Hugo Mota, o presidente do Senado, Davi Alcolumbre, anunciou as prioridades do Congresso nos próximos dias. Entre os temas citados estão a votação da MP que acaba com a taxa sobre compras internacionais acima de $50. Alcolumbre afirmou que a MP da chamada taxa das blusinhas será votada na próxima semana.
5: Também terão prioridade de votação as propostas de emenda à Constituição que acaba com a escala 6x1 e a PEC da Segurança Pública, que devem ser analisadas pela Comissão de Constituição e Justiça na semana de esforço concentrado do Congresso a partir da próxima segunda-feira. Mais informações com o repórter Pedro Pincer.
6: O presidente do Senado, Davi Alcolumbre, afirmou que votará na próxima semana a medida provisória que acabou com a chamada taxa das blusinhas, imposto de importação de 20% sobre compras internacionais de até $50. O texto, segundo o senador, será analisado na Câmara e no Senado antes de perder a validade. Caso a votação não ocorra, o imposto voltará a ser cobrado em 9 de setembro. Alcolumbre reafirmou que a medida será pautada no esforço concentrado previsto para ocorrer entre 31 de agosto e 4 de setembro.
7: Nós vamos deliberar e ela virar lei para proteger milhões de brasileiros que usam desse instrumento para adquirir produtos muito baratos e terem qualidade de vida melhor.
6: Alcolumbre também disse que a Comissão de Constituição e Justiça vai analisar na próxima semana as propostas de emenda à Constituição que tratam da segurança pública e do fim da escala 6x1. Davi afirmou estar em contato frequente com o relator da mudança na escala de trabalho, senador Omar Aziz, do PSD do Amazonas.
7: Tenha compreensão da importância da matéria. Me disse que já está construindo um relatório para ser apresentado na próxima quarta-feira na Comissão de Constituição e Justiça.
6: Outra proposta que deve ser pautada na semana que vem é a que cria uma política nacional para os minerais críticos e estratégicos.
4: E o relator da PEC da Segurança Pública, senador Rogério Carvalho, do PT de Sergipe, anunciou que o texto não deve sofrer mudanças no Senado.
5: Já aprovado na Câmara, a proposta está na Comissão de Constituição e Justiça. Repórter Herman Kulitz.
8: O texto altera diversas regras da Constituição para ampliar a atuação da Polícia Federal, endurecer o combate às facções e milícias e reforçar o financiamento do Fundo Nacional de Segurança Pública e do Fundo Penitenciário Nacional, além de aumentar a integração e a cooperação de sistemas e órgãos de segurança pública. Em análise na CCJ, a proposta recebeu diversas emendas, como a do senador Sargento Reginauro, do PSDB do Ceará, que recomendava que os homicídios praticados por organizações criminosas não fossem julgados pelo Tribunal do Júri. Já a emenda do senador Hamilton Mourão, do Republicanos do Rio Grande do Sul, defendia a previsão de um sistema de informação sobre antecedentes criminais. Ambas foram rejeitadas, com o entendimento do relator de que não cabe a implementação dessas mudanças no texto constitucional. Além disso, na opinião do senador, alterar o que já foi aprovado pelos deputados somente atrasaria medidas que precisam ser tomadas contra a criminalidade organizada e iria na contramão da expectativa da sociedade. Porém, as modificações podem ser apresentadas na Comissão de Constituição e Justiça até a discussão final da matéria.

0: matéria. O texto ainda precisa ser aprovado em 2 turnos no plenário do Senado. Se passar sem alterações, será promulgado e começa a valer. Havendo qualquer mudança, a matéria deverá retornar para a Câmara dos Deputados.
1: O Congresso também vai analisar 2 medidas provisórias editadas pelo governo federal para tentar reduzir os impactos das tarifas americanas e da alta internacional do petróleo.
2: As 2 medidas provisórias já estão em vigor, mas precisam ser aprovadas por deputados e senadores para continuar valendo. Repórter Patrícia Oliveira.
3: Uma das medidas permite que empresas afetadas pelas novas tarifas impostas pelo governo americano prorroguem por até 1 ano o cumprimento de compromissos de exportação, com a suspensão de tributos. Já a outra medida libera R$3 bilhões para subsidiar a produção e a importação de diesel e gasolina, diante dos efeitos dos conflitos no Oriente Médio sobre o preço do petróleo. Para Carlos Pio, professor de Relações Internacionais da UNB, as medidas são importantes neste momento de emergência, mas o país precisa também adotar estratégias a longo prazo.
4: A gente precisa aumentar a produtividade da economia como um todo, é reforçar as qualificações dos trabalhadores, ampliar o comércio com os outros parceiros de qualquer lugar do planeta, em qualquer setor.
3: As 2 medidas provisórias já estão em vigor, mas precisam ser aprovadas por deputados e senadores para continuar valendo.
1: A adolescência é uma fase de muitas transformações e desafios que podem refletir diretamente no desempenho e na permanência dos estudantes na escola. Para apoiar o desenvolvimento dos alunos nessa etapa da vida, um projeto de lei propõe criar a Política Nacional Escola das Adolescências. A proposta é do senador Camilo Santana, do PT do Ceará, ex-ministro da Educação, e está em análise na Comissão de Educação. Pelo texto, a política será voltada aos anos finais do ensino fundamental, do 6º ao 9º ano. A ideia é tornar a escola mais atrativa, acolhedora e conectada à realidade dos adolescentes, com estratégias de apoio técnico e financeiro.
2: A medida também busca reduzir as taxas de reprovação e abandono escolar, especialmente no período de transição para o ensino médio. O senador Camilo Santana destaca ainda a importância da educação em tempo integral. Segundo ele, ampliar a permanência de crianças e jovens na escola pode trazer mais benefícios não apenas para a educação, mas também para a segurança.
5: Porque além de dar oportunidade para o nosso jovem passar o dia na escola, fazer as refeições, praticar esporte, é a maior política de prevenção à violência. É você ter a meninada toda na escola nesse país.
1: O Senado também analisa um projeto que cria o programa Escola Sem Partido. De autoria do senador Magno Malta, do PL do Espírito Santo, a proposta altera a Lei de Diretrizes e Bases da Educação para incluir novos princípios e regras para o ensino. O texto prevê a garantia da pluralidade de ideias, da liberdade de crença e da liberdade de consciência. Também proíbe professores de promoverem em sala de aula determinadas concepções ideológicas ou políticas.
2: A proposta está em análise na Comissão de Direitos Humanos, onde é relatada pelo senador Sargento Reginauro, do PSDB do Ceará. Depois, o projeto ainda deve passar pela Comissão de Constituição e Justiça e pela Comissão de Educação.
6: Eleições 2026.
1: As eleições deste ano vão contar com a participação de mais pessoas idosas em relação a 2022.
2: O aumento segue a tendência de envelhecimento populacional apontada pelo IBGE. Repórter Lana Dias.
7: O número de eleitores idosos cresceu cerca de 14% desde as eleições de 2022. Neste ano, 37 milhões e meio poderão votar. Para aqueles entre 60 e 69 anos, o voto é obrigatório, mas acima dos 70 anos, a participação é facultativa. O senador Fernando Dueire, do PSD de Pernambuco, reforçou a importância do voto da terceira idade.
8: A democracia precisa ouvir todas as gerações. Os mais jovens representam o futuro. Mas aqueles que são mais experientes carregam uma parte importante da memória e da construção do nosso país.
7: Para a Dorci Antônia de Carvalho, de 83 anos, a participação não deve se limitar ao voto obrigatório.
9: Eu acho que todo mundo que tem mais de 60 anos, 70 anos, devia continuar votando. Eu tenho certeza, temos amigos também que já combinaram, vão votar.
7: O aumento do eleitorado idoso segue a tendência de envelhecimento envelhecimento populacional no Brasil. De acordo com o IBGE, a população com 60 anos ou mais subiu de 11,3% para 16,6% de 2012 a 2025.
2: Edição de Paula Groba e trabalhos técnicos Eliseu Caires. O Jornal do Senado fica por aqui. Acompanhe agora as notícias da Câmara dos Deputados. Boa noite.
1: Boa noite e até amanhã.
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10: Comissão analisa projetos que reduzem impacto ambiental de plásticos.
11: Deputados aprovam parecer da subcomissão sobre segmento de estética.
10: Parlamentares apresentam medidas de proteção à criança e adolescente.
11: Boa noite. Jefferson Rodrigues, do PSDB de Goiás, propõe novas obrigações para plataformas digitais no combate à exploração sexual de crianças e adolescentes na internet. Ele explica que o texto cria canais de denúncia e respostas rápidas às vítimas e aos órgãos de segurança.
10: Para facilitar a investigação desses crimes, a proposta de Jefferson Rodrigues inclui mecanismos de preservação de registros, metadados e informações de usuários suspeitos. O deputado avalia que a medida amplia a capacidade de identificar os responsáveis e reunir provas no ambiente digital.
11: Está em análise projeto que cria o Programa Nacional Ampara, voltado à prevenção da violência contra crianças, adolescentes e mulheres nas escolas. A proposta de Helena Lima, do PSD de Roraima, prevê formação de profissionais e articulação entre escolas, famílias e segurança pública.
10: O projeto de Helena Lima orienta estudantes sobre como identificar situações de violência e conhecer canais de denúncia e proteção. Para a deputada, a medida busca fortalecer a cultura de paz e o respeito no ambiente escolar.
11: A punição de crimes contra a dignidade sexual praticados com abuso de autoridade é reforçada em projeto apresentado por Samuel Viana, do União de Minas Gerais. A proposta aumenta pela metade a pena por importunação sexual quando o agressor se valer de posição de supervisão sobre a vítima.
10: Samuel Viana aponta que a mudança alcança relações em ambientes educacionais, esportivos, religiosos, culturais e assistenciais, mesmo sem vínculo formal de emprego. O texto também amplia a situação em que a autoridade exercida sobre a vítima pode elevar a pena dos crimes contra a dignidade sexual.
11: Dr. Ismael Alexandrino, do PSD de Goiás, apresentou o projeto que torna crime dar escondido ou à força substância química que reduz a capacidade de reação de alguém, prática conhecida como Boa Noite Cinderela. De acordo com o projeto, o autor poderá ficar preso de 3 a 6 anos.
10: Dr. Ismael Alexandrino alega que o Brasil ainda não possui tipificação penal específica para essa conduta, o que gera impunidade. Para o deputado, o projeto muda isso ao obrigar a coleta imediata de exames, criar um cadastro nacional de ocorrências e a elaboração de campanhas permanentes de prevenção.
6: Justiça.
11: Está em análise projeto de Fábio Choquete, do União de Santa Catarina, que estabelece restrições ao exercício da advocacia por cônjuges, parentes e sócios de magistrados. De acordo com o deputado, a proposta visa ampliar a transparência e evitar conflitos de interesse.
10: O texto de Fábio Choquete permite que partes questionem o patrocínio de causas diante de possíveis vínculos com magistrados. A proposta ainda estabelece sanções, incluindo a exclusão da OAB para advogados que descumprirem as vedações.
6: Saúde.
11: É de autoria de Juarez Costa, do Republicanos de Mato Grosso, o projeto que estabelece diretrizes para o atendimento pelo SUS de mulheres que passam pelo climatério e menopausa. A proposta prevê acompanhamento integral com atuação da atenção primária e acesso a diferentes tratamentos.
10: Juarez Costa ressalta que a matéria prevê também oferta de terapia hormonal pelo SUS quando houver indicação clínica. O deputado acredita que a medida pode reduzir desigualdades no atendimento e ampliar o acesso das mulheres aos cuidados necessários nessa fase da vida.
6: Habitação.
11: Aline Gurgel, do União do Amapá, requer a criação de uma comissão especial para analisar o projeto que trata do financiamento de imóveis urbanos durante situações de emergência sanitária. A proposta suspende as parcelas de financiamentos durante esse período.
10: O projeto também determina que não sejam cobrados juros ou multas durante a suspensão e amplia o prazo para financiamento do Minha Casa Minha Vida. Aline Gurgel lembra que a medida foi apresentada durante a pandemia de Covid-19 para reduzir o impacto da crise sobre as famílias.
6: Esporte.
11: Milton Vieira, do Republicanos de São Paulo, quer garantir imunidade tributária para entidades esportivas sem fins lucrativos. O deputado defende equiparar essas organizações às instituições de educação e assistência social, desde que cumpram os requisitos previstos em lei.
10: A proposta de Milton Vieira abrange entidades certificadas dos movimentos olímpico, paralímpico, clubístico e educacional. Para o deputado, a imunidade pode fortalecer projetos esportivos, ampliar a inclusão social e contribuir para a formação de atletas e cidadãos.
6: Ciência e tecnologia.
11: Rui Falcão, do PT de São Paulo, apresentou relatório favorável ao projeto que amplia o uso de recursos destinados à ciência e tecnologia para financiar iniciativas inovadoras. Ele recomenda aprovação por considerar que a proposta aproxima a pesquisa científica do setor produtivo.
10: Rui Falcão avalia que a medida pode fortalecer empresas de tecnologia e aumentar a competitividade brasileira. O parlamentar afirma que a parceria entre universidades, empresas e governo contribui para a transformação de pesquisa em produtos e serviços para a população.
6: Economia.
11: A Receita Federal anunciou na Câmara mudanças no programa de compras do exterior para evitar a entrada de produtos irregulares. A repórter Silvia Munhato tem mais informações.
12: Ainda este ano, a Receita Federal deve adotar um sistema que vai excluir do seu programa de compras no exterior o Remessa Conforme as plataformas de comércio internacional que permitirem a venda de produtos subfaturados, falsificados ou que apresentem outros tipos de ilegalidades. A fiscalização das encomendas será aprimorada ainda este ano com o uso de inteligência artificial para analisar o conteúdo dos pacotes. Um dos objetivos é evitar a fiscalização apenas quando a encomenda chega no país, porque a quantidade de remessas não para de crescer. Também será minimizado o problema de vazamento de dados dos destinatários, que acabam sendo alvo de golpes. O deputado Júlio Lopes, do PP do Rio de Janeiro, elogiou o trabalho da Receita e afirmou que é preciso tratar a pirataria de forma especializada em todos os órgãos públicos e citou o problema de sementes fabricadas em desacordo com a regulação nacional.
13: Os caminhões de sementes transgênica feitas fora das regras e fora das normas são aprisionados e não há conhecimento da Polícia Rodoviária Federal, nem da Polícia Federal, nem de órgão nenhum para fazer a apreensão da mercadoria. Então, esses têm sido liberados e são casos gravíssimos, porque essas sementes, quando feitas fora de norma, elas podem gerar pragas, gerar deformações nas colheitas brasileiras, enfim, no meio ambiente como um todo. Né?
12: O deputado sugeriu ainda que a Receita cruze dados dos 47 milhões de CPFs que fazem compras no exterior com as suas rendas declaradas. Segundo ele, isso deverá revelar irregularidades. De acordo com a Receita Federal, as encomendas do exterior passaram de cerca de 30 milhões de pacotes em 2019 para mais de 200 milhões em 2023. Para este ano, é esperado uma arrecadação recorde com as encomendas, equivalente a 10% de todo o volume importado pelo país, ou 5 bilhões de reais. Da Rádio Câmara de Brasília, Silvia Minhato.
10: Carlos Chiodini, do MDB de Santa Catarina, defende a transferência para Brasília da sede do órgão responsável por regular e fiscalizar o mercado de valores mobiliários no Brasil. O projeto prevê que a mudança da Comissão de Valores Mobiliários seja feita de forma gradual em até 4 anos.
11: Para Carlos Chiodini, a transferência aproxima a CVM de outros órgãos federais sediados em Brasília, facilitando a articulação entre as instituições. O projeto também assegura aos servidores da autarquia no Rio de Janeiro a opção de se transferir transferir para Brasília ou de permanecer no estado.
10: Stefano Aguiar, do PSD de Minas Gerais, apoia a criação da Frente Parlamentar em defesa do mutualismo, sistema em que as pessoas se associam para compartilhar custos e oferecer proteção patrimonial umas às outras. A proposta, segundo o deputado, é uma alternativa aos seguros tradicionais.
11: A frente pretende reunir parlamentares, governo, empresas e entidades do setor para acompanhar a regulamentação da proteção patrimonial mutualista. Stefano Aguiar acredita que a iniciativa pode ampliar o acesso dos brasileiros a uma opção de proteção competitiva.
6: Comissões.
10: Comissão de Trabalho aprova relatório da subcomissão sobre o setor de estética. A repórter Maria Neves traz os detalhes da medida proposta.
14: A Comissão de Trabalho da Câmara aprovou o relatório final da subcomissão especial sobre o setor de estética, elaborado pela deputada Soraya Santos, do PL do Rio de Janeiro. Além de um projeto de lei que altera a regulamentação das atividades dos profissionais do setor, a relatora apresentou recomendações aos poderes executivos. Soraya Santos argumenta que as interpretações da legislação vêm dificultando o exercício dos profissionais de estética.
15: Estudante de faculdade de estética, migrando para outras carreiras, para biomedicina ou para medicina, passando dificuldades, por exemplo, com a compra de insumos. Porque se eu não sou reconhecida, eu não posso comprar. É humilhante eu fazer um curso universitário regulamentado por um órgão público e eu ter que precisar de uma outra pessoa para assinar a compra do material que eu quero trabalhar. Para piorar, a Anvisa e as vigilâncias sanitárias não reconheciam a profissão quando a competência delas não é reconhecer. Quem reconhece profissão é a lei e o Congresso aprovou a profissão.
14: Como forma de solucionar interpretações divergentes, a relatora sugere inserir expressamente na lei que os esteticistas são profissionais da área de saúde para todos os efeitos legais. Outro problema detectado pela subcomissão, segundo Soraya Santos, foi a falta de um currículo nacional que padronize a formação de esteticistas e cosmetólogos. Por isso, ela sugere ao Ministério da Educação que elabore diretrizes curriculares específicas para todos os cursos da área, além de criar mecanismos de certificação técnica para profissionais já formados. A proposta também permite a atuação de profissionais formados em outras áreas da saúde, como esteticistas, desde que façam pós-graduação na área ou passem por exame de proficiência. Da Rádio Câmara de Brasília, Maria Neves.
6: Trabalho.
11: Nicolete, do PL de Roraima, apresentou projeto que permite a servidores públicos atuarem como microempreendedores individuais. A proposta condiciona a atividade à inexistência de conflito de interesses com as funções exercidas no serviço público.
10: Nicolete afirma que a proibição atual pode levar servidores que realizam atividades nas horas de folga à informalidade. Para ele, a mudança estimula a formalização de pequenos negócios e preserva o funcionamento do serviço público por meio de regras definidas por cada ente federativo.
6: Transportes.
11: Danley de Deus Interhalls, do PSD do Rio Grande do Sul, pede a realização de uma audiência para discutir a concessão da BR-285 no trecho entre Passo Fundo e a região de Ijuí. A proposta prevê a participação de representantes do governo, de órgãos de transporte e de prefeitos.
10: Danley de Deus Interhalls argumenta que a concessão pode acelerar investimentos como duplicação de trechos, construção de terceiras faixas e melhoria da sinalização. Ele afirma que as mudanças podem aumentar a segurança na rodovia e fortalecer a logística e a economia da região.
6: Desenvolvimento regional.
11: Júlio César, do PSD do Piauí, defende projeto que isenta permanentemente os consumidores que produzam a própria energia renovável de pagar pelo uso da rede de distribuição. O texto acaba com a cobrança gradual sobre a energia solar excedente devolvida ao sistema.
10: Júlio César entende que a medida corrige uma distorção que é a cobrança pela energia injetada na rede. Segundo o parlamentar, o objetivo é garantir segurança jurídica, democratizar o acesso à energia limpa e incentivar novos investimentos sem sobrecarregar o cidadão.
6: Agricultura.
11: projeto de Paulo Teixeira, do PT de São Paulo, proíbe a exportação de animais vivos destinados ao abate ou à engorda. Ele explica que a medida busca reduzir o sofrimento dos animais durante transportes de longa distância e reforçar as políticas de proteção e bem-estar animal.
10: Segundo Paulo Teixeira, a proposta também pretende estimular o processamento da produção pecuária no país, contribuindo para a geração de empregos, renda e arrecadação. A proibição não se aplica a animais destinados à reprodução, pesquisa, melhoramento genético ou conservação de espécies.
6: Votação.
11: A Comissão de Desenvolvimento Econômico da Câmara aprovou dois projetos para reduzir o impacto ambiental no uso de plásticos. Uma das propostas prevê a diminuição gradativa dos microplásticos em cosméticos e produtos de higiene pessoal, como informa o repórter Luiz Cláudio Canuto.
16: Dois projetos sobre redução do impacto ambiental do uso de plásticos foram aprovados pela Comissão de Indústria e Comércio da Câmara dos Deputados. Um deles obriga a classificação dos plásticos usados em produtos produzidos no Brasil ou importados, e o outro projeto trata da redução de microplásticos em cosméticos e produtos de higiene pessoal. A proposta que trata da classificação dos plásticos trata também de reciclagem. O texto aprovado foi apresentado pelo relator, deputado Alexandre Lindenmayer, do PT do Rio Grande do Sul, e muda a Política Nacional de Resíduos Sólidos, com metas progressivas de reciclagem das embalagens. Pela versão aprovada, em até 5 anos, 10% das embalagens plásticas devem ser recicladas. O texto prevê ainda incentivos fiscais para indústrias que usem materiais com desempenho ambiental. A proposta foi inspirada em regulamento da União Europeia. Para o relator, Alexandre Lindenmayer, a regulação é necessária para evitar que o Brasil se torne um depósito de materiais banidos em outros países.
17: A poluição plástica não é apenas um problema visual ou ambiental, mas uma emergência de saúde pública. Estudos recentes têm confirmado a presença de polímeros em tecidos cardíacos humanos e na placenta, elevando o risco de doenças crônicas não transmissíveis, como doenças cardiovasculares.
16: O projeto ainda vai ser analisado pelas Comissões de Defesa do Consumidor e de Constituição e Justiça. Já o outro projeto aprovado, sobre redução gradual e eliminação total do uso de microplásticos em cosméticos e produtos de higiene pessoal, foi para a Comissão de Meio Ambiente. A Comissão de Indústria e Comércio seguiu o voto do relator, deputado Marcelo Queiroz, do PSDB do Rio de Janeiro. O texto considera microplásticos as partículas sólidas, sintéticas, insolúveis em água e não biodegradáveis, com dimensões inferiores a 5 milímetros, de origem petroquímica e colocadas intencionalmente em cosméticos e produtos de higiene pessoal com funções esfoliantes, abrasivas, de limpeza ou de alteração de textura. São ingredientes comuns em esfoliantes faciais e corporais, shampoos, cremes dentais e sabonetes. O relatório de Marcelo Queiroz foi lido pelo deputado Alexandre Lindenmayer.
17: Esses microplásticos tão presentes em produtos cosméticos ou de higiene pessoal com funções esfoliantes e abrasivas, por exemplo, ao serem utilizados e descartados, geram um significativo fator de poluição em águas superficiais com grande potencial de risco à saúde humana. Nestes casos, uma das soluções recomendadas é justamente a de que o poder público atue de forma a regulamentar ou mesmo proibir as atividades responsáveis por causar esse dano coletivo.
16: Pela proposta, o cronograma progressivo de redução a ser cumprido por fabricantes, importadores e formuladores é de 30% em até 3 anos, 60% em 5 anos, 90% em 7 anos e a eliminação total em 10 anos. O cronograma pode ser ajustado com justificativa técnica quando não houver insumo alternativo com o mesmo desempenho, risco à segurança do consumidor na substituição ou impactos ambientais adversos do insumo que substituiria. A proposta ainda vai ser analisada pelas comissões de Meio Ambiente e de Constituição e Justiça. Da Rádio Câmara de Brasília, Luiz Cláudio Canuto.
6: Meio Ambiente.
10: projeto de delegado Matheus Laiola, do União do Paraná, cria o programa local seguro para animais vítimas de maus tratos. A proposta prevê acolhimento imediato, atendimento veterinário e manutenção dos animais resgatados em ações policiais, fiscalizações ou decisões judiciais.
11: Delegado Matheus Laiola incluiu no texto que o responsável pelos maus tratos deverá arcar com as despesas de resgate e tratamento do animal. O projeto permite que hospitais e clínicas veterinárias, universidades e abrigos possam se credenciar para receber os animais resgatados.
10: A prevenção de maus tratos contra animais é o foco de projeto apresentado por Fábio Macedo, do Podemos do Maranhão. O texto inclui nos currículos escolares conteúdos sobre direitos dos animais, além de ações educativas voltadas ao respeito e à proteção da vida animal.
11: Fábio Macedo também propõe que adolescentes responsáveis por atos de violência contra animais cumpram serviços comunitários, de preferência em entidades de proteção e saúde animal. A proposta ainda institui o 4 de outubro como Dia Nacional da Proteção, Respeito e Empatia com os Animais.
10: Termina agora o jornal Câmara dos Deputados, produzido pela Rádio Câmara, com trabalhos técnicos de Everson Urani e a apresentação de Márcio Aquiles Sardi e Val Monteiro. Boa noite.
11: Uma boa noite para você. A Voz do Brasil volta amanhã.
6: 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Boa noite.

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3: Boa noite de quarta-feira pra você, 26 agosto, ano de 2026, mês em que a Antena está comemorando 40 anos de sucesso. Seja bem-vindo, seja bem-vinda. Pra abrir o nosso programa de hoje, Romantismo, Zezé de Camargo e Luciano, os irmãos goianos, os dois filhos de Francisco interpretando Olhos de Lua. Boa noite.

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1: Olá, Rogério. Boa noite. Tudo bem? Aqui é o Fábio Pedro. E aí, Marcelo, tudo belezinha? Espero que sim, Marcelo. Hoje, Marcelo, eu gostaria de ouvir a música Tô Morrendo de Saudade com Jean e Marcos. Ofereço lá pro Luizão, pro Wilson de Aparecida, Troado, pro Manezinho, Dona Fátima e Gerciã de Santo Antônio da Aracanguá, pro Daniel Pérez, para todos os ouvintes, um forte abraço, fiquem todos com Deus e até logo, meu amigo, um bom trabalho.

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6: Eu sou Wilson Colombo e estou aqui nessa programação muito especial para falar de um momento na minha vida em que a Rádio Antena 102 Hoje, que surgiu da Rádio Cultura de Jales, se tornou importante na minha vida. Foi aí que eu cresci profissionalmente, convivi com grandes profissionais e pude absorver o que cada um tinha de profissionalismo, de competência, de habilidade com a voz, com as palavras, com o microfone. A vida da gente, você sabe, é um eterno aprendizado. E durante esses 27 anos que eu estive aí com a direção da Rádio Antena 102, só posso dizer um muito obrigado por tudo que eu pude absorver na minha carreira profissional. Quero dizer que foram momentos marcantes no meu crescimento profissional, principalmente dentro do jornalismo, onde atuo até hoje, na rádio e no jornal online e também no marketing. Tive momentos no esporte em que pude viver um dos momentos mais gloriosos do esporte jalisense, onde através da Rádio Antena 102 nós pudemos acompanhar aí um futsal de ouro, um basquete mais dourado ainda, com uma grande representatividade, com um elenco fantástico que serviu à seleção brasileira à época e com o nosso futebol através do Clube Atlético Jalisense. A partir daí, como narrador, como repórter, pude transmitir muitas emoções ao jalisense. E quando surgiu a oportunidade de trazer o jornalismo para a Rádio Antena 102, a direção da emissora tomou essa iniciativa e contou com a nossa colaboração, com o nosso trabalho e a experiência que já tínhamos adquirido lá na Rádio Cultura. E trouxemos de uma maneira inédita, com muito orgulho, aqui para nossa região noroeste, um dos programas mais ouvidos hoje da região, que é o Antena Ligada. Então agradeço muito a direção desta emissora e dizer que foi muito importante para mim e para muitos profissionais que atuaram neste microfone, neste prefixo. A Rádio Antena 102 é realmente uma emissora, uma empresa que contribuiu sobremaneira para o crescimento e o desenvolvimento de Jales e de todas as cidades da região. Um forte abraço do Wilson Colombo, que por 27 anos esteve neste grupo, nesta empresa, atuando aí nos microfones.
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0: Sertanejo 102 vai seguindo contigo aqui na antena até às 11. 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Já que abrimos o programa de hoje tocando Olhos de Lua, Zezé de Camargo e Luciano, vamos tocar uma que tem um nome quase parecido, só aumenta uma letra. Na última palavra do título da música, na antena, Christian Ralph e o sucesso Olhos de Luar.

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1: Rogério, Marcelo, Padre. Manda aí pra nós. Fui pra casa da vizinha com o Sérgio Reis. Vai pulindo na Perobinha, minha esposa Júlia, meu irmão Milen de Aporã. Ao meu vizinho Chico Polis, o meu sogro Manézinho e o João Luiz da Gramé. É o Alexandre. Obrigado!

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6: Parabéns, Antena. Muito obrigado pelo convite, pela participação. Eu sou Israel Lopes, eu sou fotógrafo aqui em São Paulo e locutor da Rede Gospel de Comunicação, rádio e TV. Eu tive em Jales de 87 até 89 e tive o privilégio de estar ao lado de caras como Gil Carreira, Deva Pasqualão, Harley Vianini, e eu queria compartilhar um som com vocês que me remete automaticamente àquela década. In Excess, New Sensation.

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2: Essa música não é tão antiga, é uma música bonita, romântica, gostosa de se ouvir. Chitãozinho e Chororó. Eu digo assim porque não é daquelas gravações antigas de Chitãozinho e Chororó. Mas o padrão é o mesmo, hein? Top demais! Da Antena 102, Chitãozinho e Chororó, o que é